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0: Sem medo de ser feliz, Zezé de Camargo e Luciano, na sua noite, é bailão no Momento FM.
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0: Claudinha ligada comigo, deixa eu pegar aqui a música pra ela, pediu Navisson, vamos tocar, aqui tocam as melhores.

0: Nave Som sofre aí, mas não me liga. Vamos pro intervalo. Fala, Janete, galera do Nossa Senhora de Fátima, né? Tamo junto, ótima noite pra vocês aí, obrigado pelo carinho. 9:15.
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12: Vamos lá, de volta, é bailão no momento. E aí, Vanusa? Como é que você tá, Vanusa? Ótima noite de quinta. Deus abençoe você também. Abraço, abraço. Muita luz sempre, né, minha amiga? Tamo junto, Vanusa.

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2: Nove e vinte.

Emoção o tempo todo, Momento FM é bailão. Alô, Marta, abraço pra você. Eu tô com a mais nova deles aí, quase nova, né? O Amor e o Tempo fechou com Nashville. Tem Brilha Som. Não tem vida sem você. Momento FM, 17 anos com a galera. Som.

0: Madrugada Triste, lembrei dessa aqui, Marta, também, aí tocamos, né? Claro que sim, é Bailão na Momento FM. Já já tem mais Brilhação por aqui, fica ligado aí. 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Momento 29 para as 10.
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3: Olá, ouvintes. De acordo com o Instituto Nacional de Meteorologia, o IMET, o padrão atmosférico começa a mudar significativamente no país a partir da próxima sexta-feira, dia 18, com enfraquecimento e fragmentação do canal de umidade e o estabelecimento de uma nova configuração meteorológica sobre o interior da América do Sul. A mudança favorecerá o transporte de ar quente e úmido em direção à região sul e contribuirá para a queda da pressão atmosférica e o retorno das instabilidades e das chuvas ao sul do Brasil, que devem se intensificar ao longo do fim de semana. Na sexta-feira, a entrada de uma massa de ar quente e úmido sobre o oeste do Paraná e no centro, norte e oeste de Santa Catarina e noroeste do Rio Grande do Sul, traz instabilidades que causam chuva intensa com trovoadas no decorrer do dia. Com informações para a programação, o repórter Jocely Luiz.
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0: Opa! 26 para as 10.
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0: Vambora, de volta, é Bailão na Momento FM 25, faltando para as 10. Valeu, Vanusa. Olha só que legal, Vanusa. Visita especial, aí sim, né? Família, tudo de bom. Abraço aí pra sua filha, garota.

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É bailão na Momento FM, Rose lá em descanso, ligadinha comigo. Boa noite, Rose. Christian Ralph pra você, menina.

0: 15, faltando para as 10.
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0: vamos lá para Santa Catarina. Estamos em Santa Catarina, Xanxerê 97.9. Deixa eu atender o ouvinte aqui, a galera pedindo a sair do Terceira Dimensão. Abraço lá pro Ezequiel, tá ligado comigo também. Tamo junto, garoto. Abraço, abraço. Vamos lá, agora, encontrei aqui, ó. Alô, boa noite, boa noite.
1: Boa noite, aqui é o Celso do interior de Xanxerê, Terra Alto. Queria uma música aí pra mim curtir aí e ofereço pro meu amigo Edson lá da Fêmea, lá que tá lá escutando o radinho dele lá no 12. Eu fui dar uma pescadinha aqui no rio aí. Tava sem luz aí de tarde, às 3, até sair daqui era 5 e pouco, não tinha luz aí. Voltei. Agora tô jantando, tomando uma cervejinha aí, peço uma música aquela lá. Estante Jaraguá, Joinville, Blumenau, se for possível. Agradeço.
0: Valeu, valeu. Abraço, abraço. É Baidão na momento.

0: Bailão na Momento FM, banda universitária, você ou eu? Alô, Cássio, tudo bem, meu amigo? Abraço, abraço pra você. 4 faltando para as 10, segue o Bailão da Momento.
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0: San Marino.

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2: Essa música, ela... ela é um pedido de casamento. Se você quer ficar muito tempo com essa pessoa,

0: É emoção, é música boa. Ótima noite pra você. É bailão na Momento FM. Abraço aí pra Gabi, curtindo a gente também. Momento FM. 10:03.
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0: 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Leonardo Sangue de Gelo. Juliana ligada comigo também. Abraço e turma de Seara, né? Aproveitando aqui, mandar abraço pra galera de Linha das Palmeiras.

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2: É a nossa turma. Na Momento, Henrique e Juliano. 10 e 12.

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6: 10:16.
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1: 10h24.

0: Boa noite, Uberlândia! Faz barulho aí, Uberlândia, que eu quero ouvir! Que coisa linda, galera!
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2: Emoção o tempo todo, Momento 10h27.

0: Ótima noite pra você, 29 pras 11.
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2: O Hospital Regional São Paulo realiza entre os dias 21 e 25 de setembro a Semana do Controle de Infecções, com uma programação voltada à capacitação dos profissionais e ao fortalecimento das práticas de prevenção das infecções relacionadas à assistência à saúde. As atividades incluem palestras e abordagens práticas sobre diferentes cuidados adotados no ambiente hospitalar. Os interessados em participar da atividade de sexta-feira podem realizar a inscrição pelo formulário disponibilizado pelo hospital. Mais informações podem ser obtidas pelo telefone 49-3441-7763. Com informações para a programação, o repórter Jocely Luiz.
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0: Olha só o Brasil.
1: Vamos lá, de volta à energia positiva. Momento FM. Fala, Cleiton. Tudo certo? Abraço aí pra você, garoto. 26 para as 11.

0: Zezé de Camargo e Luciano, Me Leva Pra Casa.
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0: 991-237-132, WhatsApp da Momento. Esse é o É Bailão.
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0: Fica aí, vamos lá para mais um intervalo que é rapidinho, rapidinho. Daqui a pouco, Momento Lock.
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0: Chanchere, Santa Catarina. 15 para as 11.
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0: Lá para mais última sequência do É Bailão. Country Beat na Castela.
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1: Fim de noite maravilhoso para você. Começa agora mais um Momento Love aqui na 97.9 Chanchiri, Santa Catarina. Uma hora inteirinha de música romântica, participação do ouvinte. A linha direta com a emoção. 11:05. Seja bem-vindo, seja bem-vinda à programação mais romântica do seu rádio. Momento Love na 97.9. Elisandra Vieira, turma aí do Tonial com a gente. Tudo bem com você, Elisandra? Abraço, abraço, ótimo fim de noite. Vem com o momento. Aqui é emoção o tempo todo.
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2: 27 para meia-noite.

0: Henrique Iglesias na Momento FM, emoção o tempo todo. Esse é o Momento Love.
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0: 23, faltando para meia-noite.
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Marquinhos Moura, Anjo Azul, aqui no Momento Love da 97. 15, faltando para meia-noite. Abraço aí para você ligado com a gente, vou deixando minhas últimas. 14, agora faltando para meia-noite. Na sequência, Madrugada 97.

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3: Zero hora e 12 minutos.

0: que é isso, Brasil?
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2: Zero hora e 52 minutos.

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0: mãozinha lá em cima, assim, ó. 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

0: outra pessoa em seu lugar.
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2: Uma hora e 10 minutos.

0: Obrigado. Ai, que delícia!
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3: Uma hora e 30 minutos.

0: Muito obrigado pelo carinho, o convite.
1: Cara, você, cara.
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1: Uma hora e 51 minutos.

0: É, maravilha! Alô, São Paulo!
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1: 2 horas e 13 minutos.

0: Gustavo Lima! 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

0: 2:23.
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2: 2:33.

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3: 2:54.

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3: 3 horas e 13 minutos.

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2: 3 horas e 33 minutos.

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1: 3 horas e 53 minutos.

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3: Quatro horas e 12 minutos.
4: Essa é pra todos os corações apaixonados de Maringá, hein? 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Tentei expressar tudo que sinto. Espero que você goste.

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2: Quatro horas e 33 minutos.

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3: 4 horas e 53 minutos.

0: Bom dia! Sextamos, meu povo, estamos começando mais um Bom Dia Oeste aqui na Zona Sonora da 97.9. E eu sou Jonathan William e faço companhia pra você até as 8 horas da manhã. Participa comigo, manda sua mensagem pra cá no 991-237-132. Hoje temos um sorteio de um almoço lá da Vibe do Rango. Isso mesmo, sorteio do almoço da Vibe do Rango. Então participa comigo, manda sua mensagem pra cá no 991-237-132. Bom dia, Ezequiel Pinheiro. Obrigado, meu amigo. Ótima programação pra ti também. Participa comigo, manda sua mensagem pra cá. Agora fazendo 12 graus na capital do milho. Ô, coisa boa, sextamos! Que nem diz o outro, sextou, bebê! Vamos seguir a nossa programação com Netos do Velho. Depois vem os Monarcas por aí. Porque se a marca boa e se é sucesso, com certeza toca na Poderosa do Oeste. Toca na Momento FM!
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0: Bom dia, 5:15.
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Bom dia pra você que tá chegando agora. Participa comigo, manda sua mensagem pra cá no 991-237-132. Eu sou Jonathan Willi e faço companhia pra você até as 8 horas. Bom dia, Leuri Barbosa. Tá participando. Toco sim, toco daqui a pouco, tá? Vou procurar ela aqui e vou rodar logo depois, tá bom, Leuri? Tamo junto, participa comigo, comigo aqui, manda sua mensagem pra cá no 991-237-132. Vamos seguindo aí com Os Monarcas, depois os Sagundes, Elton Saldanha e Porca Véia. Bom dia,

0: Bom dia, 5:30.
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0: 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Bom dia, bom dia, bom dia, bom dia pra você que tá chegando aí. Bom dia. É, temos participação. Bom dia, tudo certo? Quero participar do sorteio. Toca música com porca véia. Meu cavalo tostado. É o Eliandro de Oliveira. Pode deixar, logo em seguida eu vou tocar. Tenho que atender o pedido também do Leuri Barbosa. Eu procurei essa música e não tô vendo aqui ela, tá bom? Olha ela, chegou. Bom dia, diga Andréa.
1: Bom dia, Jonathan.
0: Bom dia, alegria.
1: Bom dia pra todos que já estão na rodagem, inclusive aí pros meus colegas, o Diego Luiz e o Altair aí do TRR Civiero, que nós já estamos bem loucos dentro das roupas, correndo atrás desse entregote todo dia. Sextou, né, Jonathan?
0: Sextamos!
1: Jonathan, toca aí pra nós, caminhoneiro bicho.
0: Vou tocar. Tá bom, vou tocar.
1: Fazendo um favor, aquele riff abençoado dia pra ti também.
0: Obrigado, querida. Deus acompanhe vocês. Estamos junto. O pessoal da TRR Civieiro, um abraço pra toda essa galera especial que sempre tá ligadinha na programação da Momento FM. Vai tocar aí, caminhoneiro bicho louco. Depois em rédeas de um poçante com César Menotti e Fabiano. E também no céu dos teus abraços, com Di Paulo e Paulino. Porque se é sucesso, toca na Poderosa do Oeste, toca na Momento FM. Bom dia, bom dia, bom dia, bom dia pra você que tá chegando aqui nas ondas sonoras 97.9. Bom dia com muita alegria, com muito alto astral e sempre com as melhores músicas. Porque se é sucesso, com certeza toca na Poderosa do Oeste, toca na Momento FM.
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0: 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No próximo bloco musical eu vou rodar as músicas aí que o pessoal pediu. Voltou a nossa internet, fiquei preocupado, acordei a Dina. Ô, coisa, ela já devia estar acordada, porque eu mandei mensagem pra ela, respondeu na hora. Eita, chefe, que essa, ela não para, ela não descansa, sempre com o telefone na mão e sempre aqui cuidando como é que tá a situação, né? Isso aí, vamos seguindo a nossa programação aí com o Grupo Rodeio, depois vem Miro Saldanha aí com o Perfil Gaúcho.
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2: Temos bem a pino do meio-dia. Puxa, mais Bahia!

0: Bom dia, 6h44.
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0: 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Pra você que tá ligadinho nas ondas sonoras da 97.9, participa comigo, manda seu WhatsApp pra cá no 991-2371-32. Participa comigo, bom dia, Caixa d'Água, bom dia, meu amigo. Desculpa a demora aí pra te retornar, tá? Nós tivemos umas instabilidades aqui na internet, aqui, mas estamos agora 100% operante. Isso mesmo, bom dia, Éder Pessoa. Entendi. Vou tocar logo em seguida, tá bom? Bom trabalho, meu amigo. Deus te abençoe, tenha uma maravilhosa sexta-feira. Participe comigo, manda sua mensagem pra cá no 991-2371-32. E o pessoal da Stop Pneus já estão acordados, já estão de pé, já estão com as portas abertas. Se estão, avisa aí nós, hein? Estão na escuta. Bom dia, Matheus. Bom dia, Thiago. Tamo junto. Participem comigo aqui no 991-2371-32.
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0: Bom dia, 7h27.
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0: 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Bom dia, um abraço. Vamos dar um abraço aí, né, pro pessoal que tá lá nos acompanhando, tá na escuta da Momento FM. Pessoal da Stop Pneus, um abraço pro Thiago, um abraço pro Matheus lá. Tamo junto. Bom dia, meu nome... É o meu nome? O teu nome é Valdenir, né? Mas você se chama Nego? Ah, o Nego do São Romero. Toca aqui pra nós aí, Cristian Ralph. Briga de foice oferecer pro meu irmão Éder, lá do São Pedro. Obrigado. Ô, Valdenir, vamos rodar logo em seguida, tá? Tu fez esse pedido antes do horário eleitoral aí, né? Propaganda eleitoral gratuita aí, então por isso que eu não toquei ela antes, tá bom? Mas vamos tocar logo em seguida. Também tem pedido de Mato Grosso e Matias, tem pedido do Gustavo Lima. E nós vamos rodar, porque se é sucesso, com certeza toca aqui na Poderosa do Oeste, toca na Momento FM. Então vamos seguindo aí com Mato Grosso e Matias.
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0: Bom dia, 7h44.
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0: Previsão do tempo com meteorologista Peter Scheuer.
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2: Bom dia! Sexta-feira propícia aí para qualquer tipo de atividade ao ar livre. Estamos aí sobre a influência de uma massa de ar seco que proporciona até uma certa amplitude térmica. Frio nesse início de manhã, mas vai esquentando gradativamente na sequência do dia. E a maior parte do período é aproveitável, porém a nebulosidade aumenta. Em momentos o céu ele segue com muitas nuvens, céu parcialmente nublado, esbranquiçado, acinzentado. E é importante estar ressaltando que à noite alguma chuva passageira de forma rápida, isolada, em um outro ponto da região não dá para descartar. Agora, importante ressaltar que amanhã, aí sim, nós vamos ter aí a presença de uma área de baixa pressão, é um cavado que vai estar em aprofundamento, traz muitas nuvens carregadas na sequência do dia e chove ao longo desse sábado. São chuvas de intensidade fraca, moderada, que intercalam com períodos de chuvas mais fortes. Então, algum transtorno já não pode ser descartado. Algum tempo severo, localizado. No domingo ainda tem previsão de chuva. Essa chuva acontece preferencialmente entre a madrugada, parte da manhã, depois melhora. E esquenta, fica bem quente assim durante o período da tarde do domingo. Na segunda, terça, um novo sistema de baixa pressão se aprofunda, dá origem a uma frente fria, organizando inúmeras e múltiplas instabilidades, com o potencial para estar provocando novos episódios de chuvas, novos temporais localizados, algum tempo severo não dá para descartar, e problemas associados a alagamentos, enxurradas, deslizamento de terra, queda de barreira, alguma enchente relâmpago, não dá para descartar. Não dá para descartar, porque os volumes eles são mais significativos nesse total acumulado que acontece entre o fim de semana e o início da próxima semana. O tempo só melhora lá por quarta, quinta-feira da semana que vem. Peter Scheuer, meteorologista, com a previsão do tempo.
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4: Bom dia, Oeste! Essa foi a nossa previsão do tempo com Peter. E só mandar um abraço lá pro meu amigo Thiago da Stop Pneus. Um abraço, Thiago. Tamo junto. Um abraço pro Matheus também. Vamos fazer uma carninha aí, né? Tá falando, vamos fazer? Vamos fazer a carne essa semana aí, né? Tamo junto, meu amigo. Eu vou me despedindo por aqui. Vou deixando vocês na companhia de Jocely Luiz. Com ele, vem aí com as informações de Xanxerê e região. E amanhã estarei aqui pra fazer companhia pra vocês das 5 às 10 da noite. Isso mesmo. É isso, tenha uma ótima e abençoada sexta-feira e um maravilhoso final de semana. Até amanhã!
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2: 8:06, bom dia. Sexta-feira, 18 de setembro de 2026. A partir de agora, estamos chegando com as principais informações do Momento Notícia. Um resumo de tudo que aconteceu nas últimas horas. Ao vivo também no www.momentofm.com.br. Falamos de Xanxerê Oeste de Santa Catarina, Avenida La Salle. Estúdio da 97.9, a rádio que é emoção o tempo todo. Segundo os destaques do calendário sazonal para esta sexta-feira, nós temos alguns registros aqui bem interessantes, né? Dia Nacional, Dia dos Símbolos Nacionais. Olha, homenagem aos 4 símbolos oficiais que representam o Brasil: a bandeira nacional, o hino nacional e armas nacionais, né? O brasão da República e o selo nacional. No dia de hoje. Também, em 1950, exatamente no dia 18 de setembro, ocorreu a inauguração da primeira emissora de TV no Brasil, que foi a TV Tupi. Você que é de 1950, nessa data, um pouquinho antes, você lembra desse dia? Dia Nacional de Conscientização e Incentivo ao Diagnóstico Precoce, também de retinoplastoma. É uma data a conscientização sobre a prevenção da identificação precoce do câncer ocular infantil. Hoje também é Dia Internacional da Igualdade Salarial. É isso mesmo. Promove a conscientização sobre a equidade da remuneração por trabalho de igual valor. E é uma data instituída pela ONU, Organização das Nações Unidas. É Dia Mundial da Monitorização da Água, conscientização ambiental para proteção e teste da qualidade dos recursos hídricos globais. São as datas lembradas segundo o calendário sazonal.
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2: Oito horas e nove minutos. Os contribuintes que têm direito à isenção do IPTU 2026 devem ficar atentos ao prazo. Os pedidos podem ser realizados até o dia 30 de setembro junto ao setor de tributação da Prefeitura de Xanxerê, das 7h30 às 11h30 e das 13 às 17h. O benefício é destinado a aposentados, pensionistas, pessoas com deficiência física ou mental e munícipes com mais de 65 anos, desde que cumpram os requisitos previstos para a concessão da isenção. Entre os critérios estão possuir renda familiar de até 3 salários mínimos, ter um único imóvel e residir no imóvel para o qual está sendo solicitada a isenção. O Ministério Público de Santa Catarina denunciou 6 homens e uma mulher por envolvimento no sequestro, assassinato e ocultação de cadáver da adolescente Luana Bussing em Nova Erechim. Segundo as investigações, a jovem foi sequestrada em uma casa no município de Maravilha e permaneceu desaparecida por 3 dias. O corpo foi localizado no dia 7 de julho, enterrado em uma área de mata no interior de Nova Erechim. Luana apresentava diversos ferimentos provocados por disparos de arma de fogo. Entre os denunciados está uma mulher de 22 anos que foi presa no dia 25 de agosto em Três Coroas, no Rio Grande do Sul. Ela foi localizada após cumprimento de um mandado de prisão preventiva. Conforme a Polícia Civil, a investigação apontou que a mulher teria participado do crime e deixado Santa Catarina após o assassinato. Ainda de acordo com o Ministério Público, quatro homens, incluindo o ex-namorado dela e a mulher, foram denunciados pelos crimes de sequestro, homicídio triplamente qualificado e ocultação de cadáver. Outros dois homens também foram denunciados por ocultação de cadáver. Na denúncia do Ministério Público, é sustentada que o homicídio teria sido cometido mediante emboscada com emprego de meio cruel e por motivo fútil. Ainda conforme a investigação, o crime estaria relacionado a supostas dívidas envolvendo drogas e uma possível retaliação de uma organização criminosa. 8:11, uma ação conjunta entre Receita Federal e a Polícia Rodoviária Estadual e Polícia Militar apreendeu uma grande carga de produtos ilegais em Abelardo Luz. Após a triagem e contabilização dos materiais, os órgãos estimaram o valor de apreensão em quase 13 milhões. A fiscalização abordou um caminhão que seguia da região de fronteira com a Argentina para São Paulo. O motorista apresentou uma nota fiscal que indicava o transporte de jarras e potes de vidro. Durante a vistoria, porém, os agentes encontraram diversos volumes escondidos atrás dos utensílios domésticos. A operação apreendeu cerca de 1.400 smartphones, 870 aparelhos recondicionados, além de medicamentos de uso restrito, incluindo anabolizantes, hormônios e complexos vitamínicos. Os agentes também localizaram mais de 500 cigarros eletrônicos, cigarros convencionais e 35 pacotes de bala de goma com THC, substância psicoativa presente na cannabis. A polícia deu voz de prisão em flagrante ao motorista e o encaminhou à delegacia da Polícia Federal. 8:12 agora.
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2: Estamos agora a destacar também aqui na programação da 97.9 os indicadores agropecuários. Soja saca de 60 quilos, cotado na média de R$150, preço de referência em polos como Abelardo Luz. Milho saca de 60 quilos, cotado na média de R$69,20 a R$70. Trigo saca de 60 quilos, cotado na média de R$70 a R$75, com forte acompanhamento em Campos Novos e também Abelardo Luz. No mercado de pecuária e proteína animal, suíno quilo vivo, na média de R$ 8,33 o quilo. O boi gordo, aqui no oeste de Santa Catarina, fechou a semana na média de R$ 241,43 a arroba. O custo da ração da suinocultura representa 72,5% dos custos de produção, mantendo pressão de margem na região que concentra a maior fatia do plantel estadual. A erva mate, aqui na região de Chapecó, Xanxerê e outros municípios, fechou na média de R$11,90. Chapecó figura na 12ª posição do ranking nacional de produção. Já o feijão, o polo de Campo Herê, permanece como o principal polo no estado de produção de feijão. E a saca de 60 quilos está cotado na média de R$240 a R$250. São os indicadores agropecuários do momento.

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1: 8:19 agora, 8:19, vamos trazer detalhes e informações do trânsito. Ah, você que nos acompanha nesta manhã de sexta-feira, vai pegar o trânsito, vai pegar as rodovias aqui na nossa região oeste, né? Você fica sempre bem informado com a programação 97.9 em relação às condições do trânsito. Vamos lá então, segundo os detalhes e destaques também, aqui na nossa região, né, para essa sexta-feira, nós temos os seguintes detalhes. Na BR-282, que é o eixo principal, né, o tráfego fluindo sem grandes bloqueios, né, na maior parte da extensão entre Xanxerê, Chapecó, Xaxim e Maravilha. A única questão é a atenção redobrada nos trechos urbanos em obras de manutenção, de acostamento e sinalização. E também atenção aos trechos com novos radares de velocidades para controle de fluxo. Ok? Inclusive nas entradas agora de municípios, Chapecó, Xanxerê também, em relação aos caminhões, né, de maior tamanho, enfim, transportando, né, a produção agrícola também, atenção às máquinas, né, gente, principalmente nas rodovias, entradas e SCs também em municípios. Nós temos bastante fluxo nesse momento devido ao início do plantio também, e você deve ter bastante atenção. Já na SC-283, entre Chapecó, Palmitos e Seara, trecho com tráfego lento e operação pare-sigue pontual em razão de serviços de recuperação e melhorias no pavimento. Na SC-480, acesso ao Rio Grande do Sul, pelo Porto Goiôem, fluxo intenso de caminhões e veículos leves no trecho de Serra, porém sem registros de interdição até o momento. Aqui na nossa região também, sentido Abelardo Luz, Xanxerê, Bom Jesus, Ouro Verde, né, o fluxo normal, segundo a Polícia Militar Rodoviária Estadual também, neste momento, nesta manhã. O importante é que você tenha sempre atenção, dirija sempre com cautela e com prudência e tenha uma ótima viagem. 8:21 e o apito chegou, hein? E nesse apito a gente vai trazer os detalhes e informações também daqui a pouquinho. Em relação ao esporte, as últimas informações, né, aqui na programação 97.9, porque antes é hora de nós falarmos da previsão do tempo. Será que essa onda de frio, principalmente durante a madrugada, início da manhã, ela persiste nas próximas horas? Segundo a Defesa Civil, nós temos aqui para a nossa região, durante a manhã, sol entre nuvens, né, com temperaturas em rápida elevação, e durante a tarde, já se direcionando para a noite, aumento expressivo de nebulosidade com condições para pancadas de chuva e temporais isolados, acompanhados de descarga elétricas e rajadas de vento pontuais. A temperatura mínima foi de 11 graus durante a madrugada e a máxima pode chegar aos 25 no decorrer do dia. O vento, variação de fraco a moderado do quadrante nordeste a norte, com rajadas pontuais nos momentos de instabilidade. Para mais detalhes e informações da previsão do tempo para a região oeste e também litoral aqui de Santa Catarina, nós trazemos agora a meteorologista Carol Denardi, que tem os detalhes, as informações. Daniele Lima, hoje está com a gente, é Dani Lima. Dani, bom dia.
3: Bom dia. Nessa sexta-feira, o tempo começa a mudar em Santa Catarina. O litoral...

0: graus. O vento sopra de nordeste, com rajadas que podem se intensificar à noite no litoral sul. No domingo, a formação de uma frente fria provoca rajadas de noroeste no interior, mais intensas no Planalto Sul, e vento norte com rajadas no litoral. Ainda segue instável, com pancadas isoladas de chuva, mas teremos períodos de sol, sobretudo à tarde. As temperaturas se elevam, ficando acima dos 20 graus no estado, e as máximas podem atingir perto dos 30 graus no litoral sul e extremo oeste. Independente do tempo, tenha um ótimo fim de semana. Com informações do tempo, meteorologista Daniele Lima, de Florianópolis, para a Rede de Notícias AKET.
1: Ok, obrigado, Dani Lima, aqui em Xanxerê, na Avenida La Salle, estúdio da Momento FM. Estamos com 12 graus, o termômetro apontando agora, umidade relativa do ar em 81%. E os destaques, agora sim, vamos entrar em campo para trazer informações do mundo da bola. Meus amigos e amigas, 97.9 é muito mais você. Ontem tivemos Taça Libertadores da América, quartas de final, jogo de volta, e o Flamengo empatou com o Independiente del Valle em 1-1. Mas pelo placar agregado, né? E pelo jogo de ida, o Flamengo então garantiu o passaporte para a próxima fase da Libertadores da América, né? Com esse resultado. Copa Sul-Americana, ontem tivemos jogo de volta também, entre o City Torque e a equipe do Cinciano, 3-0 para o City Torque, foi para a próxima fase também na Copa Sul-Americana. Outros destaques agora é do Brasileirão Série A, meus amigos. Amanhã a 28ª rodada começa. 16h, amanhã nós teremos Atlético Mineiro e Chapecoense, às 17h, Mirassol e Botafogo, 18h30, Remo e a equipe do Santos, 20h30, Vasco e Coritiba, 21h, tem São Paulo e Internacional. Esses são os jogos de amanhã. Já no domingo, pela Série A do Campeonato Brasileiro, bem cedinho, às 11h, tem Grêmio e Palmeiras. 16h, Vitória e Cruzeiro. No mesmo horário, Corinthians recebe o Fluminense. Às 18h do domingo, tem Flamengo e Bragantino. 19h30, a equipe do Atlético Paranaense enfrenta o Bahia. Já pela Série B, hoje, nesta sexta-feira, nós teremos o jogo às 19h30, Vila Nova e América Mineiro. Às 8h30 de hoje, tem Ceará e Novo Horizontino. Amanhã, às 9h da noite de hoje ainda, né, tem o São Bernardo e o Atlético de Goiás. São os jogos de hoje pela Série B. Amanhã, pela Série B, às 16h30, tem Sport Juventude. 18h30, Atlético Clube e Botafogo de São Paulo. No domingo, pela Série B, às 11h, tem Ponte Preta e CRB. 16h, Goiás e Avaí. 18h30, Londrina e a equipe do Fortaleza. São os jogos que vão movimentar, então, o final de semana. E a gente traz os detalhes durante a programação da Momento FM, com os nossos comunicadores. Tudo que acontece no campo, nas quatro linhas, você fica sabendo na 97.9, a rádio que é emoção o tempo todo. Gente, um forte abraço, fiquem todos com Deus. Boa sexta-feira, iluminado final de semana para mim, para você, para todos nós. Tchau!
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0: Muito bom dia para você, agora 8h30.
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2: Oiê! Bom dia, sexta-feira! Bom dia, povo querido do meu coração! Sextou! Ai, que alegria nesse meu coração! Sexta-feira já vem assim com uma vibe diferenciada, não é? E aí, povo lindo, povo maravilhoso! Bom dia, bom dia, bom dia pra você que tá aí do outro lado do rádio, que me dá honra o prazer da sua audiência nessa manhã gostosa. Delicinha, maravilhosa, top sensacional de, repito, sexta-feira, 18 de setembro, dia do perdão! Ah, meu Deus do céu! E se por um acaso eu fiz alguma coisa que incomodou você, me perdoa? É, não foi proposital, que se fosse proposital, a mágoa ia ser muito maior. Muito bom dia pra você que tá aí do outro lado do rádio, que já tá trabalhando, que acordou cedinho, que já tá funcionando, que já tá daquele jeito abençoado, já tomou seu café, já tomou seu chimarrãozinho, ou então vá me fazer companhia tomando chimarrão juntinho comigo por aqui na programação do nosso Mix Manhã. Bora que bora, dele que dele, porque tá só começando o programa mais divertido, mais emocionante, mais top, sensacional do seu rádio. E eu tô por aqui, só esperando a sua mensagem através do 991237132. Você manda seu recadinho pra cá, manda seu salve, indica seu sucesso, me conta o que você tá aprontando, me convida pra fazer alguma coisa no final de semana que promete ser chuvoso, que quem sabe, vai que numa dessa, nossa agenda bate. Vai que numa dessa. A gente toma uns goró junto, come uma carne. Ah, uma sopa, Dina, que seja, minha gente. Bora. Bom dia, tá só começando o nosso Mix Manhã e a gente começa com a vibe que a gente gosta.

0: Sextou e eu adoro uma sexta-feira. Momento FM agora. 21 faltando para as 9. Bom dia.
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0: 21 para as 9, bom dia.
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0: Ô, oh, bonitinho, você já mandou aquele bom dia caprichado pra gente? Já mandou aquele salve, aquele oi, assim, ó. Oi, Dina, bom dia. Que o seu dia seja abençoado. Vai, capricha, manda aquele oi pra gente que eu tô só esperando, viu? Tá faltando só isso. Pera lá que desconectou o meu WhatsApp aqui do computador. Vamos conectar, né? Tá achando o quê? Tá achando que eu vou ficar sem meu povo? Tá maluco? Tá doido? Preciso da minha galera. Preciso daquele bom dia que só eles conseguem trazer pra cá. Preciso da energia que só eles conseguem me mandar. Bora que bora. Dele que dele. Muito bom dia pra você. Bom dia pra você que já tá trabalhando desde cedinho. Bom dia pra você que tá na estrada. Cadê meu povo da estrada? Cadê a Cristal do Rádio? Sente saudade daquela mensagem bacana de vocês me falar pra onde estão me levando. Vamos pra cá, vamos pra lá. Dina, vamos fazer isso, vamos fazer aquilo. Ó, vocês parem de abusar da minha boa vontade. Eu ajudo a servir o mate. Se eu conheço a estrada, eu ajudo a lembrar pra onde que vai pra cada lugar, tá? Eu sei fazer nota. Eu ajudo a puxar mangueira se precisar, tá? Pra tirar o leite do resfriador. Pra descarregar o combustível nos tanques. Eu ajudo a puxar a caixa, tá? Ah, eu sei. Eu sei fechar lock. Eu sei colocar lacre. Tá, tá achando que... Tá, quer mais, mais. Então, bora! Bora, eu vou te ajudando. Vamos que vamos, assim a gente passa amanhã juntinhos por aqui. Alô, meu querido amigo Paulo Melo, também tá sintonizado com a gente nessa manhã. Oi, beijo, bom dia pra você. Oi, Dina, toca aquela, acordei, hoje é sexta-feira, assim, não tem nada que me pare. Será? Será? Vamos ver, vamos ver. As meninas da Diltec estão sintonizadas comigo. Oi, povo querido. Beijo, bom dia pra vocês. Mas quem tá comigo, Paulo Sérgio, tá lá em Bom Jesus também, garradinho na programação já desde cedo. Bom dia, Dina, tudo bem? Uma ótima abençoada sexta-feira. Toca bola de papel. É Marisete Lorenzon que tá comigo. Nossa, que chimarrão lindo, menina. A cuia cor-de-rosa, na bomba cor-de-rosa, na térmica, numa Valentina. Uma Valentina, é coisa de gente chique. Sabe por que que eu tenho uma Valentina? Porque eu ganhei dos meus colegas de trabalho, porque senão eu não ia ter. Tenho também, só que a minha azul, né? Meu kit é todo azulzinho, dela todo rosa, lindo, maravilhoso demais da conta. Aí sim, um beijinho pra você. O Maia me mandou vídeo já. Onde é que eu tô? Misericórdia. Mãe Santíssima de Deus, vamos ver se ele fala alguma coisa. Estamos em cima de um telhado sem telhado. Ah, tu vai arrumar?
1: Sexta-feira e nós tá como, ó?
0: Colocando telhado de aluzinco. Oi, eu que tenho medo de altura, ele me colocou lá em cima. Ó, ó, lá, com chapéu de chinês. Aí sim, hein? Pessoal da Metalúrgica Maia trabalhandito cedo, garraditos com a gente, né? 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
2: Bom dia, Dina.
0: Bom dia.
2: Uma boa sexta-feira, seja abençoado por Deus. Vamos tomar café?
0: Vamos! Ó, vou te contar uma coisa, Nália. Eu posso, agora o médico disse que eu posso tomar só uma xícara de café. Uma só, porque a minha pressão sobe demais. Aí, eu tô terminando ela aqui agora. As meninas já falaram que vão ficar de olho, que se eu tomar mais, elas vão vir me dar só no cucuruto da cabeça. Porque senão a pressão vai a 16, 17, e aquela coisa assim, daí fica complicado pro meu lado, né? Aí, então, agora eu já... Só esse, tá? Mas eu posso comer um pãozinho junto com você. Pode ser? Ah, então tá bom. Então pode. Então tá. Qualquer coisa você me faz um chá. Tá? Então fechou. Bora que bora. Dele que dele. Participa com a gente também. 99123-7132. 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

0: Que sequência, meu povo! Dá tempo de você pedir a sua, vai? Claro que dá, dá muito tempo. Dá tempo pra gente tocar mais uma, inclusive, agora, antes da mensagem. Bora que bora, manda seu recado pra cá pra desejar aquele bom dia caprichado pra gente. Um bom dia mais que especial pra toda a galera lá da 4G Celulares Tecnologias, pro Jean e toda a equipe de lá. Tão sintonizados com a gente também, trabalhando dito sempre, nossos parceiros vão ser parceiros do Natal, inclusive, viu? 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Oi, Dina, bom dia! Toca pra gente Nando Moreno. Quem que tá comigo? Maurício. Oi, Maurício, querido. Bom dia pra você. Tá sintonizado também por aqui.
1: Bom dia, Dina. Tudo
0: bom
1: bem?
0: Bom dia!
1: Tô aqui na minha sala de costura, costurando. É, ouvindo você, Dina, com esse
0: que
1: astral
0: vai
1: maravilhoso que só o momento tem. Tá?
0: Só a gente tem, porque nós temos você.
1: Do Gustavo Lima pra nós, tá bom?
0: Gustavo Lima?
1: Eu servi no Almeida aqui do bairro João Winkler.
0: Um beijo pra você,
1: momento,
0: minha querida.
1: FM, emoção o tempo todo.
0: Aí sim, beijo. Bom dia, menina, quanto tempo? Pois é, como é que você tá? Tá bem? Melhorou? Tudo top, sensacional, né? Hã? E as coisas novas da vida, como é que estão? Me diga, tudo certo, tudo bacana, tudo sensacional? Me conte das novidades, vamos prosear. Meu querido Cleomar Antônio, um beijo pra você, o nosso chope, gente do céu. A hora que nós parar pra tomar todo o chope que a gente deve, viu? Nós vamos precisar de uns 2 dias. De uns 2 dias, haja prosa e haja chope. Aquele abraço, tá bom? Rodar aquela? Aquela? Pá! Agora? Essas horas da manhã? É? Numa sexta-feira, vou até respirar fundo.

0: Muito bom dia, 9:01. Se liga que já tá chegando a nossa mensagem do dia.
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2: Muito bom dia para você, 9:06. E aí, você já agradeceu hoje? Ó, que dia lindo, ó, que dia maravilhoso. Mais uma vez, você tá aí, vivo, com todas as possibilidades e oportunidades que a vida tem para te oferecer. Bom dia, bom dia, bom dia, bom dia. É aquilo que eu digo e repito para você todas as manhãs por aqui, porque eu quero que seu dia de fato seja bom. Porque uma das missões, de várias delas que Deus colocou na minha vida, é jogar energia positiva para que, quem sabe, algumas das minhas palavras façam o seu dia mudar. Ontem estive rodando por alguns lugares e, além de ganhar o carinho de alguns ouvintes, eu ouvi que as mensagens do dia têm feito parar para pensar. E algumas delas ficam, não só no instante, mas também na vida. E isso fez o meu coração ficar feliz. Porque, possivelmente, Deus tem se alegrado com aquilo que Ele pediu para mim fazer. E eu sou tão feliz em ter você aqui comigo. Numa sexta-feira, então, melhor ainda. O final de semana já está aqui. E junto ele traz uma nova possibilidade, uma nova oportunidade. Para descansar, para sorrir, para festejar, para aproveitar a vida e guardar no coração os momentos que realmente valem a pena. E essa mensagem de hoje, ela é um convite para você fazer desse final de semana um tempo especial. Um tempo de pensamentos bons, sentimentos leves e de muita gratidão. Sabe, a vida, ela nem sempre acontece do jeitinho que a gente planeja. Existem preocupações, problemas, situações que tiram um pouco da nossa paz. Mas mesmo assim, todos os dias Deus nos oferece motivos para agradecer. E muitas vezes, esses motivos estão ali, ó, nas coisas simples. Na cafezinho, no chimarrão, na conversa, ter perto quem a gente ama, naquela brincadeira com quem está por perto, nos colegas de trabalho que fazem tudo ficar mais leve, que quando tudo fica pesado, ajudam a carregar o peso. Na saúde, na família, na oportunidade de acordar e tentar mais uma vez. E eu vou repetir todos os dias isso para você, porque a nossa vida é carregada de bênçãos e às vezes a única coisa que está faltando é abrir os olhos do coração para enxergar o quanto ela é incrível. Nesse final de semana, experimente olhar a vida com mais carinho. Não permita que um problema ocupe todo o espaço dos seus pensamentos. Não deixe que uma preocupação roube todos os seus momentos de alegria. E é claro que os problemas precisam ser resolvidos. Mas a vida, ela também precisa ser vivida enquanto a gente resolve aquilo que precisa. Então, aproveite. Aproveite a companhia das pessoas que fazem bem ao seu coração. Dê risada, faça um passeio, descanse. Escute uma música que você gosta, ligue para alguém que você sente saudade, brinque com seus filhos, abrace os seus pais enquanto eles ainda estão aqui. Esteja perto de quem faz a vida ficar mais bonita. E principalmente, cuide dos pensamentos que você alimenta. Procure pensar em coisas boas, alimente esperança, acredite que dias melhores podem chegar. Valorize aquilo que você já conquistou e não permita que a comparação faça você esquecer o quanto a sua caminhada tem valor. Agradeça pelo que deu certo. Agradeça pelas pequenas vitórias, pelos livramentos, por aquilo que você nem percebeu e pelas bênçãos que chegam de formas inesperadas. Deus está no presente e nos detalhes. E quando a gente aprende a enxergar com olhos de gratidão, percebe que a vida tem muita, muita beleza. Que nesse final de semana você escolha a paz em vez de preocupação excessiva. Escolha o amor em vez de mágoa. Escolha a alegria em vez de reclamação. Escolha fazer o bem, espalhar gentileza e ser motivo de sorriso na vida de alguém, porque a vida sempre devolve. E lembre-se que você não precisa ter uma vida perfeita para viver momentos felizes. Às vezes, tudo o que você precisa é desacelerar, respirar fundo e perceber que já existe muita coisa boa acontecendo ao seu redor. Que Deus abençoe o seu final de semana. Que cuide de você, da sua família, proteja os seus caminhos e enche o seu coração de paz, esperança e alegria. E quando terminar esses dias, que você termine eles com a alma leve, o coração agradecido e a certeza de que sempre vale a pena escolher bem, pensar positivo e fazer da vida uma experiência bonita. Que você lembre sempre de agradecer por tudo que tem. Que lembre-se sempre de colocar um pouquinho de amor em tudo que faz e que lembre-se sempre que tem um Deus pra você e por você em cada instante da sua vida. Do meu coração pro seu coração, desejando que o seu dia seja lindo, carregado de pensamentos, sentimentos e coisas boas.

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0: Oiê, muito bom dia. Agora 9 horas 16 minutos. 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
0: Bom dia para Topetinho. Giovanni Goulart está sintonizado com a gente, voltando de Nova Erechim, rumando para Belardo Luz e sintonizado na Poderosa. Aí é gostoso demais. Aquele abraço, Topete. Saudade de vocês, viu? Ele quer ouvir a Morena Luxuosa. Tem base um negócio desse? Vamos tocar horas aqui, assim, ouvinte pede, ouvinte ouve.
10: Bom dia, Dina.
0: Bom dia.
10: Leda Cecília, aqui do Monte Castelo. Estou ligadinha no momento.
0: Aí, gostou.
10: Acabei
0: demais.
10: Acabei de chegar de um plantãozinho de 24 horas.
0: Tá agora cansada, coração.
10: E roda uma música boa aí.
0: Roda.
10: Enquanto a gente descansa, a gente ouve música.
0: Então tá.
10: Obrigada,
0: bom, meu amor. Beijo, bom descanso pra você, tá bom? Bom dia, Diana. Bom dia. Existe um Deus cuidando de você o tempo todo. Tenha um abençoado dia. Amém. Rosilei Raimundi tá com a gente também por aqui. Beijo, bom dia. Bom dia pro Elisandro. Elisandro tá lá na frente de casa. Tão lá lidando ainda, né? Diz que era pra ser uma coisa, depois virou outra, depois virou tantas e virou tantas. Tá lá, ó. O melhor bom dia que posso te desejar é que Deus te abençoe. Amém. Bom dia pro Elisandro e toda a gurizada querida da construção civil, né? Galera toda, lá tem o Elisandro e o seu Valdecir, se não me engano, né? Um abraço também pro seu Bazotti. Seu Bazotti tá onde? Aqui no pátio da rádio. Tá aqui, tá lidando lá. Chegou aqui, abriu a porta do carro e já ligou o rádio no alto. Ele disse assim, aqui eu vou ouvir mais ao vivo possível. Então tentar, né? Galera toda da construção civil, pessoal da jardinagem, galera toda que é servente de pedreiro, pessoal que é pedreiro, servente de pedreiro, pessoal dos acabamentos, os construtores, a galera da marcenaria também ainda tem, né? Que lide com as madeiras, pessoal do encanamento, pessoal da elétrica, a galera das instalações, das internets também, todo esse povo maravilhoso que tá sintonizado com a gente trabalhando e leva a gente junto. Gratidão gigante. Um beijo pra quem faz adesivo, placas, lonas e coisaradas todas com excelência que só Impacto Comunicação Visual consegue oferecer pra você. Pois um abraço então pra todo o povo querido que tá. Não me liga, gente. Me liga de vídeo ainda, mas daí não pode, mas daí é demais. Abraço pra Jane, pro Gustavo.

fui lá, né? Um beijo pra ela que tá sintonizada sempre com a gente. Gostou da mensagem? Ah, então é bom demais. Vamos tocar já já o ritmo caliente do Corpo e Alma pra você, tá bom? Beijo, bom dia. Bora de moda? Bora da morena?

0: é isso, 6 horas da manhã numa sexta-feira, deu até vontade de estampar uma. Tô trabalhando, eu vou longe ainda. Muito bom dia, agora 9:30.
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2: A economia brasileira recuou 0,4 de junho para julho de 2026, segundo o monitor do PIB da Fundação Getúlio Vargas.

0: vendas. Foi o segundo mês consecutivo de queda, após retração de 1% em junho. Apesar disso, na comparação com julho de 2025, a atividade econômica cresceu 1,3%. No acumulado de 12 meses, a alta é de 1,8%. Segundo a Fundação, o resultado de julho refletiu a retração da agropecuária e a estagnação da indústria e dos serviços. O consumo das famílias avançou 0,4% no trimestre móvel até julho, enquanto os investimentos cresceram 1,4%, na quarta alta consecutiva. O PIB acumulado até julho é estimado em 7,85 trilhões. O resultado oficial do terceiro trimestre será divulgado pelo IBGE em 2 de dezembro. Com informações para a programação, repórter Jocely Luiz.
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7: 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É ela, nossa Unidade Móvel, hoje pilotada por Lucas Show. Tá rodando por Xanxerê, parou na Pompeia e traz informações pra gente. Bom dia, Luquinhas.
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8: 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Vai daí, Dina. 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

0: 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Pois bem, bom dia. Que assim, a emoção é alegria, energia positiva o tempo todo pra você. Agora 22, faltando pras 10. Ah não, não é pra tocar música. Calma, Dina, tem que mandar um recado primeiro. Tem que mandar bom dia pra esse povo lindo primeiro.
1: Ah, bom dia, não. Bom dia, um braço.
0: Fala, dobradiça.
1: É, estão te ligando, chamada e vídeo. Tá com saudade de você, eles querem ver você.
0: Você viu? Será? Querem me enxergar? Quer me enxergar? Vai lá no Instagram. No Instagram dá pra enxergar alguma coisa em outra. Aqui no rádio não tá dando pra enxergar. Ainda bem. Por isso que eu trabalho no rádio e não na TV. Que se desse pra enxergar, daí, né? Daí é que a gente engana, valendo. Oi, Dina, bom dia. Toca um Country Beach. Oferece pro pessoal da Casalar Móveis lá em São Lourenço que estão sintonizados com a gente. Alô, meu povo querido. Bom dia.
2: Bom dia, Dina.
0: Bom dia.
2: Manda um abraço aqui pra galera da churrascaria da Arimbo Jesus.
0: Uhum.
2: Manda um beijo aí pra Dona Ivanir, pra Nice, pra Edna, pra Jana. Estamos aqui caprichando numa feijoada.
0: Ah, e sim.
2: Beijão.
0: Então, tá bom. Aquele abraço, pessoal da churrascaria Dário, lá em Bom Jesus também com a gente. Bom dia.
3: Bom dia, Zina.
0: Bom dia.
3: Toca aí pra mim, Caltibis. É um bairro. Do bairro São Jorge. E quero mandar um beijo pra minha mãe.
0: Aham.
3: Uhum. Pra minha irmã. Esse é o Manu. Muito obrigada se for atendida.
0: Oh, meu Deus, coisa de mais linda.
3: Pode ser qualquer uma.
0: Ah.
3: Corte bicho.
0: Tá bom, vou colocar na sequência. Vou colocar, deixa pra mim. Ô, Dina, sextou, graças a Deus, né? Hoje dá pra tomar uma. Será? Um abraço, um beijo, um cheiro pra todas as lindas lá da Rihanna que estão sintonizados com a gente. Tocar aquela? Tá bom. Deixa pra mim, tá bom, Tati? Vou tocar aquela. Vamos tocar aquela. Oi, Dina, bom dia. Bora pintar comigo? Vamos. Vamos fazer umas artes. Vamos pintar de pistola. Ih, eu não sei dessas coisas aí. Não tem uma outra coisa que eu posso fazer? Me dê uma lixa com água que eu vou lixar. Eu sei que é pior, mas daí, né? Não, eu não sei lidar com a pistola. Deixa escorrer a tinta. Dê. Não sei lidar com essas coisas aí. É, eu vou fazer outras coisas por enquanto, pode ser? Bom dia pro Polaquinho, tá sintonizado com a gente, tá lá ele, o Cusco, o Mate e a Momento FM, tá sintonizado, quer ouvir um Zezé. Vamos tocar o Mirosmar pra você também, tá bom? Alô, Kate, tá com a gente pedindo som, mandou foto do chimarrão, ai que lindo, que bomba maravilhosa, uma bomba linda, numa cuia muito bonita, muito bem arrumada, um chimarrão gostosinho daquele, tá sintonizada também. Beijo, Kate, me conta onde é que você tá pra mim poder mandar aquele abraço também pra toda a turma por aí, um beijinho. Mais um e depois moda, porque a Marielle tá me esperando lá fora.
4: Bom dia, Dina. Como é que tá, minha nobre amiga Dina Mara?
0: Eu tô muito bem, obrigada.
4: Tamo aí ligadão no momento daquele jeito. Toca pra nós, Nayara Azevedo aí, Jardim do Seu Zé, pode ser? Beleza? Obrigado, bom trabalho a nós.
0: Aquele abraço. Deixa eu pagar um pouco do que eu tô devendo.

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0: 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Bora, bom dia! Agora 16, faltando para as 10. 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

0: Muito bom dia! Bom dia pra você. Você tá bem? Tá tudo certo? Tô tranquilo? Me conta o que você andou aprontando, hein? O quê? O que você andou aprontando? Me diga, fala só pra mim que eu não vou contar pra ninguém. Aí depende, se a história for boa, eu vou contar pra todo mundo daí. Não que eu seja fofoqueira, mas eu gosto da gente se divertir junto assim também, né? Essas coisas aradas todas. Quem tá comigo? Oi, bom dia.
1: Bom dia, aqui é o Itacir do Maurício Vale, queria participar do sorteio do almoço do...
0: Tá bom. Vai sair o quê? O sorteio do bife? Do almoço? Do sorteio do bife do almoço? Meu Deus do céu. Já pensou? Já pensou? Será que vai ter sorteio? Tá nessa fase já? No dia 18 já estamos sorteando bife? Deus do céu.
2: Fala, Dina, bom
0: Falo,
2: dia.
0: Bom dia.
2: Brada uma música aí, o Edson, da Fêmea, na Veneira aí, uma top aí.
0: Meu Deus do céu.
2: Ótimo trabalho, Dina. Tamo na escuta tua aí. Tomando um chimarão. De tarde eu vou mandar um áudio pro Cris, ver se eu ganho o churrasco.
0: Será?
2: Do Mercado Bugança, Dina.
0: Aí se tu ganhar o churrasco, bom, tu Dina. Convida nós daí, tá?
3: Bom dia, Dina, tudo
0: bom
3: bem?
0: Bom dia.
3: Adorei a mensagem.
0: Gostou?
3: Tá ótimo. Agora, todo dia eu tô escutando as mensagens. É ótima. Tava muito boa a mensagem, Dina. E quero escutar a música com trio pra dar dura. Endereço da Felicidade. Um bom trabalho, minha amiga. Adilei do bairro Martim. Obrigada, tchau, tchau.
0: Muito bem, um beijo pra você. Mas quem, mais quem, mais quem? Ô, Dina, bom dia. Hoje eu tô te acompanhando de Brasília, Distrito Federal. Dá licença. Dá licença que a Jo foi lá pra capital do Brasil. Foi lá. Cuidado, viu? Que aí os lugares, né? Né? Tá lá. Tá lá com a gente. A Jo tá lá em Brasília e fez o quê? Me levou junto. O que que achou? Tá bom pra vocês isso? Tá bom isso pra vocês? Mais credo. Tá achando o quê? O que que eu recebo do OPEC? Pinhão todo tatuado. O que é isso, gente? É pra tocar essa música? Vamos tocar, então. Vamos tocar, porque ela tá desde ontem pedindo. Oh, meu Deus, recebi a flor de uma rosa amarela com vários botões, inclusive a hora que abrir tudo isso vai ser a coisa mais linda de Deus mesmo, hein? De quem? Quem que me manda foto de flores? Vanusa, diretamente de Medianeira, no Paraná, tá sintonizada com a gente. Beijo, minha deusa. Tá com a gente também, né? Beijo. Um beijo pra Ana Robete, que tá com a gente por aqui. Um lindo e abençoado final de semana. Ai, porque só tem mensagem quando tem sorteio. O que que eu tô sorteando? Tô sorteando é nada e tô cheio de bolinha verde aqui. Ai, credo, nós temos a maior audiência do sul do mundo. Não tem pra matar com a gente. Alô, meu querido Leandro Fernandes, tá com a gente lá na Vila União, tomando chimarrãozinho, de boa, sossegado. Manda o seu bom dia pra cá também, a foto do seu chimarrão, pede sua música pra mostrar pra esse povo que aqui tem é ouvinte de verdade.

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0: programa da saudade, Ahá, Contei Com Mi, e também Xalalalala de Venga Boys, com cara de sexta-feira, né?
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0: Bom dia, bom dia, bom dia, gente do céu. Piazadinha da Decelt? Também não, tô passando por aí, buzinando de novo, né? 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Alô, meu querido Lauri Balbinotti, tá sintonizado com a gente lá no bairro dos Esportes, tá fazendo uma caminhadinha e curtindo a gente. Aquele abraço, meu querido, beijo, bom dia.
1: Bom dia, Dina. Aqui é a Daya Santos, do bairro Leandro. Estou no meu trabalho e eu gostaria de ouvir a música Duas Vidas em um Só Coração. Ofereço para todos os ouvintes, desejando um dia abençoado. E para você também, né? Beijo!
0: Um beijo! Aí sim, tem mais. Deixa eu ver, mais quem? Beijinho para a Vanusa, mais uma vez que está com a gente por aqui. Oi, Luiz!
2: Bom dia, bom dia, bom dia, minha amiga Dina.
0: Bom dia.
2: Meu nome é Luiz Alves. Gostaria de pedir a música com os atuais Pássaro Livre. Obrigado por atender.
0: Pássaro Livre.
2: Bora rebocar?
0: Bora
2: rebocar?
0: Bora.
2: Estamos aqui rebocando, hein? Escutando você aí.
0: Ó, na pintura eu não me garanto, assim, na capistola, né? De pincel, de rolo, me garanto, assim, ó. E de reboco também. Se eu não conseguir fazer a massa parar na parede, eu sei bater a massa. Eu sei. Ah, não tem problema nenhum. Quando eu era criança, você acha que eu fazia o quê? Meu pai, eu era grude do meu pai, né? Meu pai trabalhava de pedreiro antes de ser caminhoneiro e eu era servente de pedreiro dele. Ah, era eu que puxava tijolo e batia a massa na enxada com ele, tá? Achando que eu vou. Ai, meu Deus do céu. A Jô tá com a gente, tá sintonizada, disse que não vai se contaminar, que pode ficar tranquilo. Ih, meu Deus do céu. Abraço, meu querido Edmar Feliciano, também que tá sintonizado com a gente lá em Bom Jesus. Oi, Dina, bom dia. Quem tá com a gente? Quem? Não sei quem que é. Não assinou? Não me disse quem é, só me mandou a foto do mato. O mato tá bonito, o segredo é ter fé em Deus. Olha, lindo demais, né? A termicazinha begezinha com verde, a florzinha verde também. Aquele abraço. Toca a música Remix Sertanejo? Qual deles? São tantos? Vamos procurar, tá bom? Oi, Dina, bom dia. Tô aqui faxinando e ouvindo ao momento. Toca a Danilo e Davi pra nós, a Jusceli Gonçalves, que tá por aqui também. Ana Maria Menegoto, como é que você tá, minha linda? Beijo, bom dia. O Zanella tá lá em Xaxim pedindo Danúbio Azul. Aquele abraço pra você. Continua participando, vai, continua, que daqui a pouquinho eu vou mandando mais beijos.

É hoje, Pérola Negra e o grande dia, pra fechar mais uma. Atenção você, meu querido amigo que tá trabalhando, você que tem uma estradinha aí plotada, trabalha com montagem, manutenção, essas coisas arada. Tava passando lá por perto da padaria do Alemão, hein? Sabe de uma coisa? Se por um acaso você der falta de uma maletinha de parafusos, o nosso querido ouvinte tava atrás de você, viu que você perdeu, tentou fazer sinal, você não deu bola pra ele. O que que ele fez? Trouxe aqui na rádio e disse pra gente, ó, avisa o povo aí das montagens, das manutenções, você perdeu uma maleta? É, preta com amarelo e com a tampinha transparente, cheia de bucha, parafuso, peça, dessas coisas aradas aí. Provavelmente alguém de montagem, de manutenção, tá bom? Se você der falta dessa sua maleta, venha buscar que tá aqui na rádio. A gente não quer que você pare o seu trabalho por conta disso, tá bom? Então, venha cá, que o nosso ouvinte achou ela e trouxe aqui pra você buscar.

0: Agora 10:30, bom dia.
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3: A Justiça Eleitoral já indeferiu cerca de 1.200 registros de candidatura para as eleições gerais de outubro de 2026. Segundo dados do Tribunal Superior Eleitoral, são 335 registros definitivamente indeferidos e outros 869 que ainda possam ser contestados por meio de recursos. O principal motivo das rejeições é o descumprimento de requisitos formais previstos na legislação eleitoral, seguido pela falta de condições de elegibilidade, irregularidades em convenções partidárias e ausência de incompatibilização com cargos públicos. Com informações para a programação, repórter Jocely Luiz.
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0: Bom dia, bom dia, bom dia, Odina. Tudo bem? Aqui é o Anderson. Eu quero ver Eduardo Costa rasgando as madrugadas, mas é claro, aumenta o volume que a próxima é a sua. Vai curtir com toda certeza. Tem mais gente com a gente? Fala, Valdo.
1: Bom dia, Dina.
0: Bom dia.
1: Da Silva, do Bar dos Esportes. Para uma música aí da terceira dimensão aí. A tua escolha aí para nós ouvir. Tamo ligado no Momento FM. Um abraço, Dina. Fica com Deus. Tudo bom.
0: Abraço para ti também. Aqui, ó. O Ronaldo me mandou a foto aqui, ó. Da maleta que ele achou, ele já trouxe aqui, inclusive, tá?
2: Bom dia, Dina. Tudo bem? Aqui é o Ronaldo. Tava aqui no consultório, o Brandeleiro, e passou uma estradinha e derrubou uma caixinha de ferramenta. E eu catei, juntei aqui.
0: Tem parafuso, tem
2: broca. Vou deixar aí na rádio contigo.
0: Tem coisa arada.
2: Se eu puder anunciar, é uma caixinha de... Tem parafuso, tem de tudo um pouco.
0: Tá dado o recado.
2: Tá bom? Daí eu não consegui ver a placa da estrada, era uma estradinha. Ele perdeu bem na rota aqui da padaria do Alemão, aqui em frente ao Brandeleiro.
0: Se por acaso alguém perdeu, fez essa rota aí, ó, pessoal das manutenções, de montagem, coisa arada, tá aqui na rádio, tá? Venha buscar essa maleta para não precisar parar de trabalhar. Fala, meu querido Cris Rama, o que, que aconteceu? Que ficou a semana inteira sem me mandar bom dia, hein? O que que aconteceu? Vai ter que me explicar. E se nós brigar, a briga vai dar feia. Vai dar. Quem se quer ouvir? Palhaço do Pop Sul? Vou colocar na sequência.
3: Gente, eu vou cantar uma música aqui que, na minha opinião, é uma das músicas mais bonitas do Brasil. É uma música minha e de um parceiro, de um pai, de um amigo que eu arrumei pela minha vida inteira, que é meu amigo e parceiro Anísio Gardino. Em homenagem a esse compositor maravilhoso que é o Anísio Gardino, eu quero convidar aqui para cantar comigo os meus amigos Ronan e Ronaldo. Eu quero convidar já pra cantar comigo. Sobe aqui, Ronaldo. Vamos cantar uma música comigo, vem.
4: Alô, Eduardo Costa, tudo bem? Rapaz,
3: é uma alegria muito grande pra mim receber vocês aqui, viu?
4: Nossa, que temos o privilégio de participar com vocês desse show maravilhoso. Afinal de contas, é um privilégio muito grande, né? Quero oferecer essa música por uma pessoa que acreditou no nosso trabalho. Anísio, obrigado por tudo que você tem feito por nós, viu? Parabéns, você tá de parabéns pelo sucesso dessa música. E com certeza vai ser sucesso no Brasil inteiro.
3: E essa música que eu vou cantar, gente... Essa música é minha e do Anísio Gardino. O Anísio, que é meu parceiro de composição, é um dos melhores compositores que eu já tive a oportunidade de trabalhar na minha vida inteira. E essa música eu e ele fizemos lá no Ara São João. Nós estávamos com a cara cheia de pinga, menina. Bebemos a noite inteira, quando foi 6:30 da manhã, nós fizemos essa moda. Eu quero chamar o Ronan e o Ronaldo para cantar comigo. Vocês cantam comigo essa moda, não
4: canta? Simbora.
3: Vamos lá.
0: Para de prosear, Eduardo Costa. Para de prosear e canta para nós.

0: Loja Bem Ótica informa a hora. 16 para as 11.
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0: Bom dia!
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0: Um bom dia todo especial pra galera que tá sintonizada com a gente lá em Faxinal dos Guedes, sempre garradinhas na programação. Aquele abraço, meu povo querido. Essa tem que tocar todo dia

0: 유쾌
1: Chorando no boteco.
0: Eita lá. Quer ouvir essa alvivaço hoje? Rama Centro de Eventos. Quer ouvir a morena misteriosa alvivaço hoje? Rama Centro de Eventos.
1: Hoje
0: tem.
1: Pelo menos pra dar louco pro bar. Eu presto.
0: Hoje tem Céu e Cantos, mas Grupo Safira num baita de um bailaço. Vem, participa com a gente, manda seu recado pra cá, 992371132. Só tá me faltando seu bom dia, só tá me faltando seu bom dia, um faltando pras 11.
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0: Se é sucesso, bomba na programação do nosso Mix Manhã da nossa 97.9 da rádio, que é a dona do seu coração. Ai, meu Deus do céu, um beijo pra Marli, que tá comigo, tá sintonizada. Beijo pra você, minha querida. Tá tudo bem? Tá tudo certo? Tudo top, sensacional? Então tá bom, um beijo, bom dia pra você. Oi, Dina, bom dia, sextamos até que enfim, não é, Juliana? Um beijo pra você. Tá mandando abraço a todos os motoristas da Cordeiro. Aquele abraço. Oi, Mari.
1: Bom dia, Dina.
0: Bom
1: dia. Mari
0: Bugança
1: aqui. Dina, ontem era meu aniversário. E eu não consegui pedir uma música,
0: oh,
1: porque eu tava trabalhando devido ao meu trabalho. Você sabe que não tem como ouvir rádio, né? Então eu quero pedir uma música hoje. Se tu escolhe uma música pra mim, bem bonita, e toca pra mim, tá?
0: Então tá bom, Mari, minha querida.
1: É música do meu aniversário de ontem.
0: Beleza? A música. Obrigada, do seu beijão. Aniversário de ontem. Oh, meu Deus do céu. Pois então, ó, eu vou tocar uma pra você. Já que ontem você estava trabalhando e você trabalha cuidando de pessoas com muito carinho e você trabalha perfumando pessoas com muito carinho, ela que tem o espaço da cheirosa, né? Ela tem? Eu vou fazer o seguinte, eu vou tocar essa aqui especial pra você, ó, desejando que esse novo ciclo que se inicia a partir do dia de hoje, nessa sua idade nova, seja recheado de muita coisa boa, de muita paz, muita saúde, muito sucesso, muita prosperidade, que Papai do Céu guarde, abençoe, ilumine você, que continue conservando você com muita saúde pra cuidar bem das outras pessoas. E com muita, muita, muita saúde também para espalhar cheirinhos gostosos por aí. Isso aqui é para você, ó. É a Cheirosa, do Jorge Mateus.

0: Jorge Matheus, fechando mais uma sequência só das melhores que você merece. 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Muito bom dia, agora 11:16.
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4: Aô, minha amiga Dina!
0: Opa!
4: Bom dia, bom dia, bom dia, bom dia, ô chuchu da cerca de alguém.
0: Bom dia!
4: Já mandar um abraço caprichado aí pra nada mecânica autoestile, né? Manda um musicão bem caprichado pra nós, sextou. Sextou! Tamo aí,
0: sextou.
4: Tomando aquele mate verde, velho, topetudo e peleando.
0: Aí é bom, né?
4: 10. Manda aquele musicão caprichado e aquele abraço que só a galera da Momento sabe mandar pra nós aí.
0: Aquele abraço, abraço, povo querido.
4: Pra toda a equipe da Rádio Momento aí, pra todos os ouvintes da Rádio Momento e pra todos os clientes da Mecânica Textile, né?
0: Uhum.
4: Bora pra cima?
0: Bora!
4: Vai, cachorro!
0: Obrigado! Aquele abraço! Alô, Pernalonga! Como é que você tá, meu querido? Bom dia pra você, toda a galera do Puxo do Frango, galera das caixas cor de laranja do Belardão. Um abraço, Deus abençoe.

0: Credo, jornada demais, hein? Agora, quem não tava, não tinha ainda dado aquela suspirada forte na manhã dessa sexta-feira, deu com essa. Com essa deu, não teve, né? Bora, manda aquele recado especial pra cá, participa com a gente, amanhã de sexta-feira fica muito melhor com você por aqui.
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0: 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Ah, se eu não tivesse bloqueado.

0: Agora 28 faltando para o meio-dia.
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2: A seleção brasileira masculina de vôlei venceu a Colômbia por 3-0 no Maracanãzinho, no Rio de Janeiro, e chegou à terceira vitória consecutiva no Campeonato Sul-Americano. As parciais foram 25-23, 25-14 e 25-16. Com o resultado, o Brasil mantém 100% de aproveitamento e ainda não perdeu nenhum set na competição. O Brasil volta à quadra amanhã, às 11 horas, contra a Venezuela. A competição reúne 6 seleções e garante ao campeão uma vaga direta nos Jogos Olímpicos de Los Angeles em 2028. A decisão do título será domingo, dia 20, às 10 horas, contra a Argentina. Com informações para a programação, o repórter Jocely Luiz.
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3: 21, voltando pro meio-dia, a lixadeira me mandou foto, tá acompanhado hoje, coisa bem boa, com a Cristal junto, a viagem até rende mais, né? A gente até quer que demore mais quando a Cristal tá junto da viagem, não é? Não é? Ah, é bom demais. Eu não posso falar nada que eu sou piolho de gabina. Quer me ver feliz é tá dentro de uma gabina com o pezinho no painel. Quer me ver feliz é tá na estrada. É. Um dos jeitos que eu mais gosto de ver o mundo é pelo para-brisa de um caminhão. E aí tá lá, né? Tamo antimarrãozinho, comendo que um grostoli. Tamo junto, aí é top demais. Beijo, Adri. Beijo, lixa. Deus abençoe.

0: Bom dia, 13, faltando para meio-dia.
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0: 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Param, param, pam, pam. Passou tão rápido, né?
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0: Mandar um beijo especial agora que eu tô me despedindo a todo o povo querido das vans escolares, do transporte escolar. É, todo o pessoal das vans. Acabou de passar o Bortolão aqui. Um beijo especial pro tio Cardoso, que deve estar indo lá arrumando pro lado da escola da minha criança pra buscar ela. Um abraço especial a todos os motoristas e as motoristas, né? Os tios e as tias das vans escolares que estão rodando por aí, pegando a gurizada num cantinho, levando pro outro, pegando de casa, levando pra escola, pegando da escola, levando pra casa. E todo mundo tá levando a gente de carona sempre, né? Eu sempre vou feliz a beça. Um beijo no coração de todos vocês, especial do tio Cardoso, né? Tio Cardoso que cuida da minha criança já há muitos e muitos anos também. Eu sei que tá sempre sintonizado. Gente do céu, a Dina precisa ir. Precisa ir, precisa deixar aquele beijo carregado de muito carinho, de muita gratidão pra você que ficou até agora sintonizado comigo, pra você que ficou até agora ligadaço na programação do nosso Mix Manhã, nessa sexta-feira delícia. Vou deixando as minhas últimas de hoje, também deixando aquele meu beijo carregado de todo o meu carinho. A gente se encontra amanhã, a partir das 9 horas da manhã, lá no Econômico Atacadão. Tem uma ação especial, vai estar eu por lá, também o Gordinho Falante, vai ter toda a galera por lá fazendo uma festa especial esperando por você. E no ar eu volto domingão às 7 da matina pra gente passar amanhã de domingo por aqui, tá bom? Beijo no coração, fica com o Papai do Céu que eu vou indo com ele. Já já tem o horário político gratuito e obrigatório. A partir do 12:25 tem o Sertanejão Classe A, depois tem Qual é a Sua especial de sexta-feira e Lucas Show, que já está por aqui a postos, já almoçou, já penteou a barba, tá por aqui pra te fazer companhia. Beijo no coração e até!

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Dia 18 do mês de setembro de 2026. 22 graus é a temperatura. A gente vai até as 13 horas com o nosso Sertanejo Classe A. 22 graus da temperatura. Tempo bom, sol brilhando na capital do milho. Sou Lucas Show, tô por aqui. Vamos abrindo todas do Sertanejo Classe A. Bom almoço! O sol.

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Meio-dia e 31.

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0: De volta, Sertanejo Classe A, momento, boa sexta-feira. Início de fim de semana, dia 18 do mês de setembro de 2026. Vou mandar um abraço, Maia, toda a equipe, Mercado Bugança, tá na audiência, tá participando no WhatsApp.
1: Fala, Lucas Show, grande Lucas Show, como é que tá? Meu nobre amigo Lucas Show.
2: Aqui é o Maia do Bugansão, tamo aí ligadão daquele jeito.
1: Sandrão, Eberson e Maia aí, na atividade. Toca pra nós, se tu puder. João Paulo e Daniel, só eu e você, pode ser, irmão? Tamo aí, ligadão, bom trabalho, é nóis.
0: Tá certo, obrigado pela sua participação, Sertanejo Classe A.
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0: Intervalo, sertanejo classe A momento, boa sexta-feira.
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0: Momento, agora 12:46. 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

0: FM nesta sexta-feira com sol na capital do milho. Pra você que já tá se encaminhando pro seu trabalho, levando a gente de carona no seu carro, no seu caminhão, seu meio de transporte. Pra você que está no seu trabalho, pessoal do comércio já tá preparando pra atender a grande clientela. Boas vendas, excelente sexta-feira. Que a gente tenha também um fim de semana fantástico. Temperatura na casa dos 22 graus, sertanejo classe A momento.
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1: E assim a gente fecha o Sertanejo Classe A Momento na sequência. Vem aí, vem aí, vem aí. 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
1: Momento FM, agora 13 horas, 1 minuto.
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0: ZY536, Rádio Momento FM Xanxerê, Santa Catarina, abrindo mais uma hora. Iniciando, qual é a sua a partir de agora? Começo de tarde, nesta sexta-feira, dia 18 do mês de setembro de 2026, 22 graus é a temperatura. Eu sou o Lucas Show e vamos juntos até as próximas 16 horas. Ainda no na programação do Qual é a Sua, a gente traz o túnel do tempo da Momento. E tem também pra você após o Toca Tudo com o Cris. A noite tem a Bailão da 97 para fechar bem essa sexta-feira com chave de ouro. 17 do mês de setembro de 2026, os últimos dias do mês de setembro e dias dos últimos dias de inverno. Sou o Lucas Show e tô por aqui. Mande sua mensagem 991237132, peça sua música. E olha só, atenção, atenção, atenção. 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E hoje no Rama Centro de Eventos tem Céu e Cantos e também Grupo Safira. Tá valendo ingresso, hein? Então mande sua mensagem 991237132 para você que quer ir ao Rama Centro de Eventos acompanhar esses dois mega shows. E claro, na faixa com a Momento FM é só você mandar o seu recado e dizer que você quer ir ao Rama Centro de Eventos. Pra começar muito bem, alegria, descontração, alto astral. 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

0: Momento, agora 13h15.
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0: 22 graus, a temperatura só brilhando na capital do milho. 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Hoje tem Céu e Cantos e também Grupo Safira. Servino Almeida tá concorrendo. Valeu, abraço. A gente traz mais música boa. Qual é a sua, Momento?
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0: Ei, mulher, hein? Bagunçou com nós tudo, viu, os meninos?
1: Vixe.
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2: Agora 13:30, informação da hora.
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7: Olá, ouvintes. O dólar comercial está cotado em R$5,13. O soja saca de 60 quilos em R$115. O feijão carioca 60 quilos em R$150. O feijão preto 60 quilos em R$125. O milho saca de 60 quilos em R$66,50. A arroba do boi em R$315 e o litro do leite vale hoje R$2,75. São os indicadores do momento. Com informações para a programação, o repórter Jocely Luiz.
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1: Pois é, depois da separação vem a reconciliação.
2: Alô, boa noite.
3: Alô, quem tá falando?
2: Sou eu, vida. Calma.

0: É emoção o tempo todo, Momento FM, vem a intervalo, já já tem muito mais aqui no Qual é a Sua Momento. Momento FM. 13 horas 45 minutos.
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5: Já estamos de volta. Qual é a sua Momento FM? Seguimos por aqui nesta sexta-feira, dia 18 de setembro de 2026. 22 graus a temperatura, tempo bom, sol brilhando na capital do milho. E a gente traz mais música. 991237132. Meu amigo Alisson Stefano tá na audiência. Valeu, amigo, abraço.
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0: Fechamos a primeira hora do Qual é a Sua Momento. Vem a intervalo.
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0: Momento, agora 14 horas pontualmente. Boa tarde.
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0: ZY536, Rádio Momento FM Xanxerê, Santa Catarina, abrindo mais uma hora do Qual é a Sua nesta tarde de sexta-feira, início de fim de semana, dia 18 de setembro de 2026, 23 graus a temperatura. Com o sol na capital do milho, mas previsão do tempo pro fim de semana aponta que haverá chuva. Prazer, sou o Lucas Show e tô por aqui na sua companhia, abrindo mais uma hora do Qual é a Sua. 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Abrindo mais uma hora.
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0: Boa tarde. Mais música.

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0: 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Chegou a hora de trazer informação do comércio.
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0: Meu colega Cris Júnior tá no Econômico Atacadão. Fala aí, Cris.
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3: 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Cris Júnior, direto Econômico Atacadão para o canhão de audiência Momento FM, a rádio que é emoção o tempo todo.
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0: Momento, agora 14:15.
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0: Seguimos por aqui com qual é a sua Rádio Momento FM 991237132. Mande seu recado. 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É só você ficar à vontade de participar. 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
0: Boa tarde, boa sexta-feira, com o sol na capital do milho.
2: Me liga.

0: Emoção o tempo todo, Momento FM 991-237132. Para você participar, vamos trazer informação para o nosso ouvinte. Vamos falar de soluções financeiras para você e para o seu negócio. 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

0: 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E a gente traz intervalo, vem a informação da hora e depois tem muito mais. Quem tá por aqui mandando sua mensagem, tá participando comigo? Abraço pra quem? Boa tarde, Gilberto, do Darmaville. Vou tocar essa do Santorini. Claro. Quem mais? Quem mais tá por aqui? Vanessa, abraço pra você. Também a Cirlei. Servina Almeida, tá ouvindo? Vamos nessa, intervalo já já tem muito mais.
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0: Agora 14 horas 29 minutos, informação da hora.
3: Olá, ouvintes. Foram instaladas lombadas físicas na BR-282, acesso à Vila dos Tropeiros em Ponte Serrada. O trecho localizado nas proximidades do CTG é considerado um dos pontos de preocupação para moradores devido ao histórico de acidentes. A instalação dos redutores de velocidade era uma reivindicação antiga da comunidade e ganhou força após uma manifestação realizada em maio deste ano às margens da rodovia. A primeira etapa da intervenção começou no dia 30 de julho, quando o DENIT instalou as placas de sinalização que antecederam a implantação das lombadas. A sinalização permaneceu no local por cerca de 40 dias para alertar os motoristas sobre a mudança de trecho. Com informações para a programação, repórter Jocely Luiz.
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0: Intervalo, já já tem muito mais. Qual é a sua Momento FM? Boa sexta-feira.
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0: 14 horas 45 minutos.
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3: 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Com sol na capital do milho, 23 graus a temperatura. 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
7: 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Lucas Show, volto com você no estúdio, Cris Júnior, direto da Top Sexta Brasil para o canhão de audiência. 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
9: Tá certo, Cris, falando de Top Sextas Brasil aqui pra audiência da Momento.
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9: E hoje eles estarão no Rama Centro de Eventos Céu e Cantos e também Grupo Safira. Quer concorrer a ingresso? Então mande sua mensagem 991237132.

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0: Momento agora, 15 horas pontualmente. 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

0: ZY536 de Momento FM Xanxerê, Santa Catarina, abrindo mais uma hora do Qual é a Sua? Lembrando que ainda, próximas 16 horas, tem o Túnel do Tempo da Momento FM para você recordar só as melhores. E após, tem o Toca Tudo com o Cris nesta sexta-feira. Tem prêmios, tem show em comunicação e muita música boa até as 19 horas. E após, a Voz do Brasil tem o Mancha seguindo com É Bailão da 97 Momento Love. Para fechar com chave de ouro essa sexta-feira, 18 do mês de setembro de 2026. 23 graus a temperatura com sol. Tempo bom para Xanxerê, na capital do milho. Para você que tá no seu trabalho, curtindo ao momento, levando a gente de carona no seu carro, no seu caminhão, tá trafegando pela rodovia e ouvindo ao momento, levando a gente de carona, obrigado pela sua companhia. Também os frentistas, postos de combustíveis, as lojas, o comércio, enfim, né? Construção civil, tá na audiência, a gente abre mais uma hora, qual é a sua momento?
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0: Momento FM, boa sexta-feira, excelente início de fim de semana. 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Agora 15 horas, 15 minutos.
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10: 991-237-132 é o WhatsApp pra você mandar o seu recado, pra você participar.
12: Fala, Lucas, beleza? Aqui tá o Samuel Pereira, manda uma música da Ana Castela.
10: Valeu, obrigado pela sua companhia.
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14: Denis, eu falei pro meu pai que eu queria uma

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0: 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Momento FM. 15 horas 30 minutos. Boa tarde.
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2: A Polícia Civil cumpriu mandados de busca e apreensão nos municípios de Joaçaba e Concórdia, no meio-oeste de Santa Catarina, durante uma investigação que apura uma suposta fraude envolvendo investimentos financeiros e ativos virtuais, como criptomoedas. Segundo a Polícia Civil, os suspeitos recebiam dinheiro de clientes com a promessa de realizar investimentos de alta rentabilidade e retorno garantido. Conforme as investigações, algumas pessoas chegaram a receber lucros no início das aplicações, mas, após certo período, os pagamentos teriam sido interrompidos e os investidores passaram a enfrentar dificuldades para manter contato com o responsável pelos negócios. Durante as buscas, foram apreendidos equipamentos eletrônicos e um caderno com anotações. O material será analisado por peritos para auxiliar na coleta de novas provas. Com informações para a programação, repórter Jocely Luiz.
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0: Atende aí, amor. Atende, vai.
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0: 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Boa sexta-feira.
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0: emoção o tempo todo, fechamos. 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Vem aí o túnel do tempo e na sequência tem Toca Tudo com o Cris. 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Agora 15 horas e 46 minutos.
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0: A gente agora, a gente vai trazer sucessos que marcaram geração pra você recordar aqui na Momento FM, Túnel do Tempo. Na sequência tem o Cris com o Toca Tudo. Vou desejando uma boa sexta-feira, a gente se encontra. Até mais. Tchau.

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1: Bora que bora, seus lindos e bonitos. Cheguei, Brasil. Cheguei. Sexta-feira. Você achou que não vinha, mas estava muito enganado.
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1: Simbora, toca tudo. Com certeza.
3: Hoje é sexta-feira.
1: Graças a Deus chegou, filho. Graças a Deus chegou. Chegou o fim de semana. Hashtag bora. Bora que bora, aproveitar, bora curtir, bora ser feliz, curtindo o momento e ouvindo o Cris. A partir de agora, Cris Júnior, com muito carinho, se apresentando para a melhor audiência do rádio. Você, lindeza do meu coração, trabalhando, descansando, e a Momento FM no seu rádio bombando. 24 horas, as melhores músicas, a rádio dos melhores ouvintes, a rádio que mais dá prêmios na região. E hoje não seria diferente? Ah, fechando a conta da semana, fechando todas com aquele kit churrasco do Bugança. Kit churrasco do Bugança. Não fechando todas, até porque o final de semana do churrasco tá só começando. Hoje é só o primeiro kit churrasco, né? Do final de semana, com patrocínio do Bugança, o rei do preço baixo. Então você já sabe como você tem que fazer para participar. E eu tô aqui esperando, então, a partir de agora, o seu recadinho, o seu alô, o seu abraço. Nem que seja um joinha aí no WhatsApp para confirmar a audiência. Você que tá aí trabalhando, né? Aproveitando esse clima gostoso, sol brilhando na capital do milho. Hoje, dia 18 de setembro de 2026, e trate de aproveitar os últimos dias do inverno. Você que gosta do inverno, já vai se despedindo dele, que logo, logo a primavera tá chegando, a estação das flores, aquela estação de quem sofre da rinite. Dá um jeito de tomar um antialérgico, já ir se prevenindo. Pois bem, é a programação da Momento FM, o nosso kit churrascão da sexta-feira. Qual música não pode faltar na sua playlist hoje? Me conte tudo, não me esconda nada. Vem embarcar nessa aventura musical junto com o Cris Júnior. 24 graus é a temperatura. E a primeirinha da sexta-feira vou eu escolher. Eu escolhi essa aqui, ó. Pra gente começar hoje, toca tudo ao som do Jads e Jadson. Daqui a pouquinho tem palavra-chave pra você que tá participando da promoção do drone em parceria com a FG Salvados. Já mais uma palavra-chave pra você.

0: Quem que achou das primeirinhas do nosso Toca Tudo de hoje? Legal? Gostou mesmo? Gostou?
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0: Toca Tudo 97 até as 19 horas. Aquele clima gostoso demais. Um final de semana que tá só começando. Fechando nossa primeira sequência, capricha aí, 991237132. Responda pra mim quem é o rei do preço baixo, o gigante da economia em Xanxerê, Mercado Bugança, aquele sorteio. Kit churrasco hoje às 18h30, 18h45. Nós vamos fazer o sorteio juntinhos aqui.
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0: 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Ô, sexta-feira abençoada e maravilhosa. Você estava esperando? Pois bem, chegou esse dia tão aguardado e desejado por muitos. Tem gente que eu não sei por quê, porque trabalha amanhã em horário normal, né? Tá aí, sextou, mas não sabe que amanhã trabalha até 5 horas da tarde. Que é o caso do gordinho aqui, né? Esse humilde comunicador que vos fala, que a única coisa a fazer nessa vida é trabalhar, não sobra tempo nem pra tomar uma. Mas hoje vai, piá, hoje eu tiro os atrasados. Sexta-feira, amanhã tem evento lá no Conão, não dá pra encher a cara hoje não. Mas você que vai aproveitar, então se cuida, né? Se beber, não dirija, não vai beber e sair sarnear os outros em volta, porque o que tem de bêbado chato, sarna, que bebe na sexta-feira, né? No sábado tá nas farmácias em volta comprando... É, remédio dor de cabeça, né? Engove. Ô, me vendo engove, hein? Não toma engove antes, depois quer tomar todas as pastilhinhas do engove lá pra achar que vai passar, ó. Fingatil, ó, a Dina é especialista no assunto fingatil. Eita, nós, se cuida. Sexta-feira tá aí pra você aproveitar as melhores e boas coisas da vida. Deixa eu conversar com ele que tá aqui pra nós trocar uma ideia. Depois nós vamos ver esse assunto aí. Quero saber, agora fiquei curioso, quem que a Dina xingou ontem aí? Fiquei curioso, quero saber, puxa a censura lá. Se for eu, já nós vamos conversar hoje. Aí tem que me dar um vale em dobro pra compensar se era eu que você tava me xingando ali. Meu amigo Wagner, boa tarde, seja bem-vindo, meu querido, pra gente falar da FG Salvados. 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

0: Dia 30 de setembro. Lá no dia 30, você vai cadastrar no nosso WhatsApp três palavras que você anotou durante a programação. E também você vai seguir a Momento e a FG no Instagram e vai estar concorrendo a um drone. Hoje nós colocamos o drone pra voar lá, né, Magrinha?
1: Hoje sim, hoje foi feito o teste dele, test drive, né?
0: Tá funcionando, bicho. 100%. Tá filmando até o que não precisa, ele tá filmando aquele drone.
1: Isso aí.
0: Então bora lá, participa você também. Palavra-chave de hoje pode ser essa aqui, Magrinha?
1: Pode ser.
0: Atenção, pra comemorar então a oferta surpresa. Aliás, surpresa já saiu, mas a palavra de hoje é ofertas.
1: Isso aí.
0: Ofertas. Anotou ofertas? Pois bem, então você já tá aí, já foram lançadas 7 palavras-chave e até no dia 30 tem mais um montão. Lembrando que a palavra-chave a gente lança de manhã cedinho, né? À tarde, à noite. Só de madrugada aqui não, porque aí você vai estar dormindo. Mas, sei que não pode acontecer. Dependendo do locutor que tá aí vindo das noitadas, chegava direto a trabalhar aí, né? Que não é o meu caso, né? Ah, é, vindo rama, né? Já encosta, já vai trabalhar e já lança uma oferta de surpresa. Então anota, pega o papel e caneta pra você participar dessa dinâmica também. Wagner, seria isso?
1: Isso, Cris. Agradecer o espaço aí, convidar todos novamente, nossos clientes, amigos aí, pra participar amanhã do oferta de surpresa. Vai ter uma previsão de chuva aí, mas vai acontecer da mesma forma, tá? Oferta de surpresa
0: é
1: vai
0: acontecer. É pouca coisa.
1: Enfim, mandar um abraço a todos aí, as meninas lá que estão lá na FG Fernanda. Trabalhando. Minha mãe, inclusive, tá lá ajudando. Ela ficou lá, ela ia embora essa semana, segurei ela pra ajudar amanhã, né?
0: Ajudar. Claro. Então a mãezão do Wagner vai estar por lá, Fernanda, Juliane,
1: a Kelly, o Brian, o César, conta tudo por lá.
0: A turma da FG.
1: Todo mundo por lá.
0: Que maravilha. Wagner, obrigado pela parceria.
1: Eu que agradeço, Cris.
0: FG Salvados, que inclusive já assinou o contrato pra parceria da promoção no final de ano
1: com
0: de
1: certeza,
0: novo, né?
1: Tamo junto. Vamos então, tá bombar.
0: Luquinhas, aquele abraço.
2: Aquele abraço.
0: Valeu. E na próxima vinda do Wagner, ele vai trazer a gaita, quer dizer, o teclado, pra nós tocar uns modão. Nós tocar uns modão com a turma do Mega Som. Ontem veio o Evandro aqui me visitar ontem.
3: Mas é do tipo safado.
0: Toca tudo, segue com o coração gaúcho.

0: mandar, pode mandar aí, vai se cadastrando. Kit churrasco do Bugança é o prêmio de hoje. 25 minutos faltando para as 17 horas.
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2: Chapecó será palco do primeiro Festival Internacional de Chula. No sábado e no próximo domingo, a competição integra a programação do 22º Acampamento Farroupilha e reúne mais de 70 participantes em disputas de diferentes categorias da dança tradicional gaúcha. As apresentações começam às 9 horas nos dois dias no Parque Farroupilha de Chapecó. O público poderá acompanhar as competições gratuitamente. Ao todo serão distribuídos 14 mil em premiação entre os vencedores das categorias. Com informações para a programação, o repórter Jocely Luiz.
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0: Só de boa, tranquilito, certo por aí, aproveitando. Aproveitando esse solzinho, aproveitando a sexta-feira. Bom trabalho, boas vendas aí pra galera do melhor comércio do Brasil. É você que faz parte do comércio xanxerense. Obrigado pelo carinho aos nossos clientes, amigos, parceiros também. Estão aí nas suas devidas atividades e ouvindo a 97.9 Momento FM. Falouzinho especial pra Sheila também, tá ligadinha? Valeu. Já participando do sorteio do kit churrasco. Quem mais?
15: Boa tarde, Cris. Na escuta, quero participar do sorteio do churrasco.
0: Meu amigo Rafael Gavasso, famoso Caixa d'Água. Alô.
16: Opa, boa tarde, Cris Júnior. Aqui é o Leandro Narciso Fernandes, do bairro Vilonião.
0: Fala, queridão.
16: Tô aqui, escutando você no 12. Antes era nosso amigo e agora é contigo. Me coloca aí no sorteio aí do kit churrasco do mercado Bugança. Ah. E o Potência.
0: Potência total.
16: Toca muito que vai escutar, uma boa aí do Banda São Francisco aí, da tua escolha aí. Beleza? Tá bom? Sexta-feira a todos ouvindo o Cidará de sextou, né?
0: Sextou bonito. E você também? Então tá bom. Alô, Dejane Padilha. Ótima tarde pra você e pra família toda aí. Seja bem-vinda. Alô. Tá.
17: Boa tarde, meu nome é Noda Luiz Fernandes. Eu queria participar do sorteio do mercado Bugança. Obrigado.
0: Obrigado você pela participação. A criançada vem junto com a gente porque a Momento FM é a rádio da família. Quem? Alô, Cris, tô ouvindo você. Kitchuás Bugança, Valentine Gregolin, no São Jorge. Um abraço, tudo de bom. Quem mais? Alô?
18: Fala, Cris, tudo bem? Aqui é o Luiz Henrique. Manda uma música do Michael Jackson pra gente.
0: Michael Jackson, que é isso? Que emoção o tempo todo. Azar, garotinho. Quer ouvir o Michael Jackson? O Michael Jackson. Alô?
19: Boa tarde, Cris Júnior. Me coloca aí no sorteio do churras e toca aquela sincroninha.
0: Qual?
19: Do Zezé de Camargo e Luciano.
0: Como é que é?
19: Vai amanhecer e dessa vez eu quero acordar sozinho. Toca isso daí pra nós ouvir. E muito obrigado se for atendido. É a Miriam do bairro São Jorge.
0: Miriam ouvinte Padilha, pede a Momento FM. Toca. Valeu, Miriam Padilha. Tá tocando aí, Zezé Luciano.

0: Zezé de Camargo e Luciano Tanta.
1: Outra saída.
0: Outra saída. Passou da conta. Meu Deus. Gente do céu. Não. Já secou as lágrimas já? Foi de molhar o lenço essa, né?
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0: Agora 10 minutos faltando para as 17 horas.
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0: 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Como é que tá o tempo aí na sua localidade, aliás? Quero saber onde é que você tá ouvindo ao momento, me conta. Tá em casa já, tá de boa, tá aproveitando, tá descansando.
8: Bota pra quebrar.
0: Tô nada. Tá trabalhando, Crijão, tô trabalhando. Quer compartilhar um pouquinho da sua tarde comigo? Eu tô aqui com muito carinho, sempre fazendo companhia pra você. Alô, meu amigo no interior da cidade, da região, a você, meu amigo agricultor, abraço, Deus abençoe você, a galera do agro. Agromove Brasil. Abraço, meu amigo Júnior e toda a equipe lá da Top Cesta Brasil também, na sintonia junto com a gente. Meu amigo Fábio lá da JF Pneus. Valeu, meu querido. Tamo junto, hein? Abraço pra você, Fabião. Tô esperando, né? Você sabe o que eu tô esperando, né, Fabião? Tamo junto, meu irmão. Obrigado pelo carinho sempre.
9: Boa tarde, Cris. Tudo bem? É a Gislaine de Fátima, do bairro Colato. Quero participar do sorteio do kit churrasco do mercado Bugança, o rei do preço baixo. E ofereço aí a próxima música aí para toda a minha família aí e para todos que estão na escuta. Obrigada se for atendida. Um abraço.
0: Valeu. Quem mais aqui curtindo? Crisóf, tô faxinando, hein? Limpando a casa, ouvindo você em alto e bom som. Como sempre, sextou a Rosilei Raimondi. Tá participando do sorteio do kit churrasco, Rosilei. Alô, meu amigo Daniel Pereira. Ô, Dani, trabalha com chapeação, me chame aí, que um abençoado me riscou o carro aí hoje. Eu quero descobrir quem foi. Mas, meu Deus, já tem gente desocupada nessa vida, né? Não, e sozinho o risco não ia aparecer, né? Dani, me chama aí que eu preciso bater um brique contigo, é. Vamos ver o que dá pra fazer ali. Derriscar o alto hoje. Ô, Maia, como é que você tá?
10: Fala, Cris Júnior. Grande Cris Júnior. Como é que tá?
0: Eu tô bem.
10: Meu nobre amigo Cris.
0: Você tá bom?
10: Aqui eu tô bem. Aqui é o Maia do Bugancão. Tamo aí ligadão no momento, daquele jeito, né?
0: Bem que faz.
10: Toca pra nós aí, Christian Ralph, se o vento sofrer, pode ser? Tamo aí, o Maia e o Sandrão na atividade aqui no açougue do Bugancão, beleza? Bom trabalho a nós.
0: Gente, sexta-feira é música pra cima, música alegre. Vamos lá, música alegre, pra cima, pra cantar, pra dançar. Vocês pedir essas músicas aí, eu choro junto aqui, né? Vocês não querem que eu trabalhe animado, né? Vocês querem que eu trabalhe chorando com esses modão mesmo. Não tem explicação? Tá bom, vamos tocar então. O ouvinte pede, eu toco aqui, ó.

0: Ai, até o boi berra nessa altura, ó. Ó, se não é diferente, presta atenção, ó, se não é diferente. Quer ver? Amores nascem na primavera. Meu Deus do céu, vamos trocar, vamos? Olha só como é que eu tô. Como é que você tá? Igual o clima, hein? De tristeza ou alegria, me conta, vai, bebê.
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0: Alegria, meu povo, sexta-feira, hein? A semana foi puxada, então bora descontrair com a música mais pra cima, mais alegre, mais alegre. Abriu, mas ele lá, tem que é sexta, chega. Ô, Peter, chove ou não chove, Peter? Tá chegando aí o Peter Scheuer, destacando a previsão do tempo para este final de semana em Xanxerê e toda a grande região. Abraço aí pra equipe Sabores da Ana, ligadinhos com a gente. Ótimo final de tarde pra você, agora 5:03.
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0: Peter, 22 graus a temperatura em Xanxerê neste finalzinho de tarde, o sol continua brilhando. Conta pra gente aí esse tempo, como é que vai? Conta.
3: A presença de áreas de instabilidades associadas ao aprofundamento de um sistema de baixa pressão favorece um sábado com tempo fechado e chuvoso. São chuvas de intensidade moderada a fraca que intercalam com períodos de chuvas fortes, ou seja, alguma pancada torrencial não dá para descartar. A temperatura ela se mantém mais agradável. A máxima prevista deve chegar próxima dos 18, 20 graus. E algum tempo severo não está descartado. No domingo, o tempo melhora. Ainda tem previsão de chuva entre a madrugada, parte da manhã depois melhora. Na segunda, terça, novos temporais, novas pancadas com trovoadas são previstas e algum tempo severo não dá para descartar. E o total acumulado desses 4 dias pode sim estar trazendo transtornos. Alguns alagamentos, alguma enxurrada, algum deslizamento de terra, alguma queda de barreira e até mesmo alguma enchente relâmpago. Só lá pela quarta, quinta-feira que o tempo melhora, mas não é por muito tempo não. Peter Scheuer, meteorologista com a previsão do tempo.
0: Valeu então, Peter. Aquele abraço, obrigado pelas informações. 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

0: 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Então vou repetir agora. 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É prêmio, é prêmio, é prêmio. Um montão de música boa para você na tarde da Momento.
1: Oi, Júnior, tudo bem? Aqui é a Ana Lúcia Ferreira e eu gostaria de participar do sorteio do kit churrasco do supermercado Bugança.
0: Tá participando?
1: E oferecer uma música para minha mãe Isabel, que tá aqui comigo. Pode escolher uma bem bacana. Se tu conseguir uma no estilo bandinha, vou ficar mais agradecida ainda. Valeu.
0: Falando em bandinha, hoje no Ramo Acendo Eventos, meus amigos, não é bandinha, é bandona. É bandona. Hoje tem Safira e hoje tem Céu e Cantos no bailão. Hoje tem Morena Misteriosa. É, gurizada, o Céu e Cantos estão desembarcando em Chancheri hoje. Um mega bailão no Ramo Acendo Eventos. Você tá no convite para reunir a galera e festejar com nossos amigos Pablo An. Abraço aí, meu amigo Cris, toda a galera Céu e Cantos. A turmada dá show de simpatia e de humildade. E vão fazer o possível, tá? Atenção, você que é ouvinte do bailão hoje à noite. Eles prometeram que farão o possível para dar uma passadinha aqui na rádio para trocar uma ideia com os nossos ouvintes hoje, depois das 20h aí, tá? Depois das 20h, eles já vão estar por aí. Vão dar uma passadinha aqui antes de ir pro bailão, tá? Então, você que é fã do Céu e Cantos, fica ligadinho aí que à noite eles vão estar por aqui. Ô Cris, o locutor mais faceiro que quando entra no ar eu aumento o som. Ô Antônio Fazione, abraço queridão. Pois bem, é isso aí, vamos tocar uma bem bagual, né? Uma bem galdéria. Começando aí, aliás, já estamos quase chegando o dia do gaúcho, dia 20, agora é o dia do gaúcho. É, dia do gaúcho, agora é dia 20. Isso mesmo, e já para nós comemorar essa data, né? Uma moda bem, uma bem bagual pro amigo curtir aí na tarde da Momento. Ouçam essa voz.
2: Boa tarde, Cris. Pedro Antônio Antônio, me coloca no sorteio do mercado, me deu sorte. Daqui a pouco eu também na rádio. Hoje vou te dar um abraço.
0: Ei, rapaz, eu ganhei esse abraço. Ele tá aqui comigo ao vivo. Ô Pedrinho, você mandou um áudio e aí você veio, trouxe a mãe, trouxe o Maninho junto também. Eu quero que você dê boa tarde pra nossa audiência aqui ao vivo. Fala, fala no microfone ali. Ah, é sobrinho? Ah, eu já achei que era, viu só? Já achei que era mais uma, tá valendo também se fosse, né? O que é que tem a ver? É sobrinho. Legal, parabéns. É a Elisandra Vieira, né? Nosso ouvinte que participa sempre, um sobrinho e o garotinho Pedro. Dá boa tarde pra audiência aí.
3: Boa tarde.
0: Tudo bem?
3: Sim.
0: Você gostou de me conhecer ou não?
3: Sim.
0: Gostou bastante ou mais ou menos?
3: Sim.
0: Bastante ou mais ou menos?
3: Bastante.
0: Azar, bicho, aí. Eu que gostei muito de conhecer. Obrigado pelo carinho, obrigado que você sempre participa. E eu fico feliz quando as crianças vêm conhecer. Sabe por que que eu prefiro que as crianças venham me conhecer do que adulto? Já te falei, né, Dina? Que a criança não mente. A criança é pura. Ela tem verdade nos olhos. E quando eu recebo um abraço de uma criança e uma palavra de uma criança, eu fico feliz demais. Tá bom, Pedrinho? Fiquei feliz com a tua visita de verdade, tá? Já te coloquei no sorteio. Tá me contando, Dina, que ele já ganhou um montão de prêmio aqui já. É, isso. E ele participa sempre mandando mensagem pra gente. Beleza? Então manda um abraço aí pra todos os seus amigos que estão ouvindo você agora.
3: Abraço.
0: Isso aí, Pedrinho. Bora tocar então a Morena Misteriosa. Céu e Cantos no bailão hoje no Rama. Ô, Pedrinho, vamos pro Rama hoje, Pedrinho? Vamos pro Rama? Será que a mãe deixa nós ir ou não?
3: Não sei.
0: Se a tua mãe te deixa, minha mulher não me deixa. Então não adianta, né? Não vai dar boa.

0: Filhos de Mel. Alô!
1: Boa tarde, Cris Júnior Valdivino da Silva, Bartos Esportes. Pra dar uma música aí pra nós aí, de banda aí da tua escolha aí pra nós ouvir.
0: Bandinha, bora de banda então, bora de banda.
1: Se tiver sorteio, coloca nós, se não tiver também.
0: Sempre tem,
1: vira
0: sempre
1: que segue,
0: tem.
1: Não dá uma bola pra sorteio, importante é participar do programa.
0: Isso aí.
1: Sorteio, né? Faz parte se tiver.
0: E isso aí, Devaldo.
1: Um abraço, Cris Júnior. Uma ótima sexta-feira pra ti. Fica com Deus, tudo é bom. Um abraço, fica com Deus.
0: Valeu, queridão. Grande abraço pra você também. Grande Valdo tá toda tarde participando junto comigo também. Alô!
2: Alô, meu amigo Cris Júnior!
0: Ô, meu amigo Charles!
2: Boa tarde, boa tarde, boa tarde, gordinho!
0: Valente. Buenas tardes, chuchu!
2: Já botou o Mirosmar cantar nessa.
0: Ah, foi, né?
2: Nessa tarde de sexta-feira aí, meu amigo.
0: Sexta-feira tem que ter.
2: Sai, cachorro! Manda um abraço aí pra nós, da Megane Contestile, meu amigo. Bem caprichado. Tamo aí, eu e o meu gordinho aqui, dando uma geral na oficina aí pra nós poder estralar uma aí já, né, Pia? Já pode, né? Tocou o sinal do recreio, já tocou o Zezé aí, Piazão. Tchau, obrigado! Manda aquele abraço caprichado que só vocês no momento mandam pra nós aí, né?
0: Sempre!
2: Bem caprichadão. Um abraço pra toda a equipe da Rádio Momento e pra todos os clientes da Mecânica Pestil.
0: Tamo junto.
2: Valeu, meu amigo.
0: Valeu, valeu.
2: Bora pra cima.
0: Bora que bora, hein, Charles. Um abraço pra você, pro Tito aí, também pra toda a família Alto Chile. Aí, ó, tocou o Zezé, despertou o homem, né? Tocou o Zezé, o homem larga o que tá fazendo, pega o celular e já manda mensagem pra gente aqui, carimbando sua participação também. Não fizemos nenhuma carne essa semana, né, Charles? Nem churrasquinha essa semana. Mas tamo feio desse jeito, né, tio? Alô!
3: Fala, Cris Júnior. Boa
0: Fala,
3: tarde, tudo bem?
0: Meu amigo Gilson.
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0: Valeu, Gilson. Grande abraço pra você, pra toda a equipe aí, sempre na audiência. 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
0: Vamos que vamos, hein? 5h23, ele tá na linha pra falar de coisa boa toda sexta-feira. Ele chega com tudo, até porque final de semana chegou. 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
5: É isso aí, Cris. Sextou ou não sextou?
0: Sextou, graças a Deus, né?
5: Glória a Deus, graças a Deus, realmente sextou, estou aqui em Chapecó, Cris, dia lindo, ensolarado, quero cumprimentar você, a toda a audiência da Momento FM, graças a Deus tivemos uma semana 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
0: Amém! Valeu, Eliseu! Grande abraço! Até a segunda-feira, então, meu irmão. 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
0: Bora que bora! 21 graus é a temperatura. 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Vamos lá, valendo o kit churrascão do Mercado Bugança, agora 5h34. Abraço a todos os motoristas aí das vans escolares, a você amigo taxista, a você motorista de aplicativo, onde quer que você esteja, receba um abraço bem apertado, gordinho aqui, ó. Abraço fofinho, abraço fofinho. Falando em fofinho, aí vocês me mandam essas fotos de bolo aí, né? Vocês querem deixar o gordinho aqui lambendo o bigode? Quem tá fazendo grosso ali?
6: Boa tarde, Cris. Aqui é a Jandira Cavacini Gabriel. Quero participar do kit churrasco do Rei do Preço Baixo, Mercado Bugança. Isso. Tô aqui fazendo grosso ali. É. Eu e a minha filha, que está de férias, tá me ajudando.
0: Isso.
6: Bom trabalho para você.
0: Valeu, Jandira. Coloca a filha para trabalhar aí. E bora produzir grosso ali. Quem mais aqui participando? Cris, depois das 18, partiu Erechim. Levar a véia, dar uma passeada. tá certo, Gelson. Ô, Suzana Sega, como é que você tá? Um abraço, galera de Chapecó aí, a Suzy. Um abraço especial, meu amigo Chiquinho, toda a família. Lá na linha Água Amarela, carimbando audiência junto com a gente por aqui. Heloísa Carolina Gabriel também, o Rei do Preço Baixo é o Bugança. A Luciana Estefanello participando do sorteio do Bugança. Dona Lúcia

0: Fala, dona Lúcia.
1: Boa tarde, Cris. Tudo bem?
0: Tudo ótimo.
1: Eu sou a Lúcia Piovesan, moro no bairro São Jorge. Gostaria de participar do sorteio do kit churrasco do supermercado Lugansa, o rei dos preços baixos. Agradeço se for atendida. Um abraço, um ótimo final de semana para todo mundo.
0: Outro abraço para você também, dona Lúcia. Oi, Andréia, por onde andas? Por onde andas, minha amiga Andréia, com o seu caminhão? Cortando as BRs de toda a nossa região, né, Andréia? Bom final de semana! Sim.

0: 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Fechou mais uma sequência do Toca.
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2: Olá, ouvintes. O Serviço Intermunicipal de Água e Esgoto, SIMAI, divulgou uma nota de esclarecimento sobre os problemas que afetaram o abastecimento de água em Joaçaba, Erivaldo Oeste e Luzerna. A empresa detalha as principais ocorrências, as medidas adotadas pelas equipes e a situação atual dos sistemas. Segundo o serviço, foram registrados 161 milímetros de chuva em 72 horas, sendo que 115 milímetros caíram somente na última sexta-feira. No mesmo dia, o nível do Rio do Peixe subiu quase 4 metros. A elevação do rio e as ocorrências elétricas durante o temporal afetaram diferentes unidades do sistema de abastecimento. Com informações para a programação, o repórter Jocely Luiz.
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13: É isso aí, maravilha. De volta. Lindeza, você que sabe que eu faço o máximo aqui para tentar atender todo mundo, mas o nosso tempo é corrido, então vamos lá, galera participando, interagindo, lembrando que todos que se cadastrarem até as 18:45 vão estar concorrendo ao kit churrasco. Pedidos musicais na medida do possível, eu vou atendendo uma que outra música aí que vocês pedem, tá? Mas todos os pedidos musicais não tem como. Graças a Deus, a nossa audiência é incrível, é maravilhosa. Fico triste muitas vezes não poder atender todos os pedidos musicais. Mas tá valendo, né, filho? Tá valendo, Edmar Feliciano.
14: Opa, boa tarde, Cris. Manda. Manda o JM pra nós. Beijo com cerveja. Manda essa aí pra nós de Bom Jesus, Edmar Feliciano de Bom Jesus, hein? Só agradeço.
13: Alô, povão de Bom Jesus, bom final de semana pra vocês todos aí, obrigado pelo carinho e audiência. Dona Vilma Terezinha, tudo bem, dona Vilma? Como está a sua tarde de sexta-feira? Abençoada, linda e maravilhosa. Tá um dia incrível hoje, tá bom, a temperatura tá boa. É a Sheila da Silva. Participando junto com a gente também, Janderson Valentini. Alô, bairro Vila César, amor, como é que vocês estão aí, turminha? Abraço, valeu. Celso Leite, no mínimo, tá de boa.
15: Boa tarde, Cris, aqui é o Celso Leite, queria participar aí do kit churrasco no mercado Mugança. Peço uma música da tua escolha.
13: Bom também.
15: Para todo mundo que tá escutando a rádio e ofereço pro meu amigo Edson lá da FEM. O que o homem tá inventando?
13: Tá de boa, tá
15: sossegado. Daqui a pouco tomar uma pescadinha na
13: sanga, vou
15: pegar um jundiazinho.
13: Hoje é sexta-feira, hoje pode, né, Sessão?
16: Com
13: peixinho na brasa.
16: Eu que
13: Kaiser na mão. Isso é pra quem pode, seus pelas sacas. Lembra, Celso? Abraço, meu amigo. Valeu. Guardias, vão marcar uma pescaria aí, né, Celso? Eu não pesco nada, mas eu vou passar a carne.

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2: E a palavra-chave de hoje é oferta. Já anotou? Já? Quem que tá anotando aí? Levanta a mão pra mim ver. Ah, você! 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Amanhã tem oferta surpresa. E deixa eu fazer um convite pra você, amanhã, quero todos vocês, só os bonitos, tá? Só os bonitos, bonita. Amanhã nós vamos estar lá no Econômico Atacadão. Cris Júnior, Dina, a nossa galerinha aqui da Momento, estaremos lá. Amanhã tem ação lá no Econômico, bem bacana, das 9 às 11. Vai ter kit churrasco de sorteio por lá também. Então eu vou preparar um chimarrão pra dividir a cuia com você amanhã lá no Econômico Atacadão. Você vai? Levanta a mão, quero ver. Ah, você vai? Então tá, vou te esperar lá amanhã. 9 da manhã, pode chegar lá que eu vou estar por lá pra você trocar uma ideia, pra nós conversar um pouquinho pessoalmente, pra mim conhecer você, você conhecer o gordinho aqui. É, e nós tomar um chimarrão juntinhos amanhã lá no Econômico Atacadão. E claro, você aproveitar as ofertas, né? Começa aí o final de semana do Real no Econômico Atacadão. Ô Luiz Alves, bairro Pinheiro, passou aí, veio buscar autorização, né? Ganhou ontem uma caixa de sorvete lá da Maçoca e veio aí. Só bateu no vidro e me mostrou o papelzinho, ó, Cris. Tô indo na Maçoca buscar o sorvete. Abraço pra você, queridão. Isso aí, autorizações é só até 5:30. Só até 5:30 a gente entrega as autorizações aí. Ô Cris, tô te ouvindo, quem é? Janete Moresco. Obrigado, Janete, pela companhia. Tá aí no bairro Tonial, ouvindo a mais querida da cidade, ouvindo na loja Filtros de Água Mascarello. Ô turminha, e também a MM Confecções, bom trabalho, Janete. Que tal nós colocar um comercialzão dessas empresas aqui, ô Janete? Mas e não ia dar boa, de certo? Abraço, minha amiga, valeu. Quem mais?
7: Boa tarde, tudo bem? Tudo aqui ótimo. É a Franciele Canani. Eu quero muito ganhar hoje o sorteio do kit churrasco do Mercado Bugança.
2: Boa sorte, então.
7: E se puder, toca uma só a Jota. 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Ô, potente.
2: Ivomar Bazotti, tava aí trabalhando hoje de manhã, né, Ivomar Bazotti? Azar, bicho, velho, ó. Eu gosto de ver os outros trabalhar, eu fico parceiro. Eu não gosto muito de serviço, né? Eu não sou muito fã do tal de serviço. Ivomar Bazotti, um abraço pro amigo também, valeu. Adriana Gasperini tá participando, Cris, desde as 8 da manhã, eu tô ligadinha na Momento. Bem que faz, Adriana, isso aí. A rádio quando é boa não se troca nem da estação. Cola os botão do teu rádio aí, fica com nós aqui, fica com nós. Né, Lidiane Segueto? Valeu, Lidiane Segueto participando também. Marcos Araújo participando do sorteio. Quem mais? Alô?
8: Oi, Cris, meu nome é Vanderléia de Almeida. Gostaria de participar do sorteio do churrasco e pedir a música Curva Perigosa da Banda Legal. Sextou!
2: Sextou, graças a Deus, né? E você trabalha mais hoje e amanhã também você trabalha? Aí amanhã eu vou estar lá no Econômico às 9 até às 11, daí ao meio-dia eu vou estar aqui. Amanhã à tarde estarei por aqui para sortear para você o kit churrasco do Máximo Express amanhã à tarde.
9: Boa tarde, meu amigo Cris. Aqui é o Ezequiel Pinheiro, aqui do bairro São Romero.
2: Como é que tá,
9: guri? Na sintonia da Momento.
2: Bem
9: Momento FM, emoção o tempo todo.
2: Aí é bonito.
9: Me coloca no sorteio do kit churrasco do Mercado Bugança, o rei do preço baixo. Valeu, meu amigo. Aquele abraço. Tamo junto.
2: Aquele abraço. Tava esperando essa música pra declarar final de semana. 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

0: sextou, com a graça e a proteção divina, claro, você possa aproveitar e curtir mais um final de semana que tá aí, para você aproveitar da melhor maneira possível, né? Junto das pessoas que são importantes para você, agradecendo, nunca esquecendo de agradecer a Deus, a Nossa Senhora, por uma semana que se passou. Quantas pessoas gostariam de ter tido o mesmo privilégio que você está tendo, né? De estar aí ouvindo a rádio, de ter chegado em mais um final de semana, mesmo que por cansado ou cansada que foi aí a semana, né? Até que você chegou. Então, bora aproveitar. 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
1: Dai paz, Senhor, aos que em vós esperam, para confirmar a veracidade dos vossos profetas. Escutai as preces do vosso servo e vosso povo Israel. Em nome do Pai, e do Filho, e do Espírito Santo. Amém. Querido povo de Deus, a ressurreição de Cristo é nossa única força e esperança. Ele ressuscitou dos mortos como a primícia dos que morreram, isto é, como o primeiro de todos os que nele ressuscitarão no último dia. Neste momento de oração, recordemos com gratidão a presença das mulheres na igreja como modelos de empenho no serviço do reino. Oremos. Ó Deus, vós que criais e governais todas as coisas, volvei para nós o vosso olhar e para sentirmos a ação da vossa misericórdia, dai-nos a graça de vos servir de todo o coração. Por Cristo nosso Senhor. Amém. O Senhor esteja convosco. Ele está no meio de nós. Evangelho de Jesus Cristo segundo Lucas. Glória a vós, Senhor. Depois disso, Jesus percorria cidades e povoados, proclamando e anunciando o Evangelho do Reino de Deus. Com ele estavam os 12 e algumas mulheres que tinham sido curadas de espíritos maus e de doenças. Maria, chamada Magdala, da qual havia saído 7 demônios, Joana, mulher de Cusa, oficial de Herodes, Susana e muitas outras que o serviam com seus bens. Palavra da salvação, glória a vós, Senhor. O evangelho que ouvimos recorda da presença das mulheres entre os grupos de pessoas que caminhavam com Jesus. Elas se destacavam pela fé profunda e pela prática da caridade. Assim como no tempo de Jesus, hoje também agradecemos pelo grande número de mulheres que colocam sua vida a serviço de nossas comunidades de fé. Que Deus as abençoe e fortaleça. E ao final deste momento de oração, contando com a intercessão de Nossa Senhora, rezemos: Ave Maria, cheia de graça, o Senhor é convosco. Bendita sois vós entre as mulheres e bendito é o fruto do vosso ventre, Jesus. Santa Maria, Mãe de Deus, rogai por nós, pecadores, agora e na hora de nossa morte. Amém. Que Deus vos abençoe, em nome do Pai, e do Filho, e do Espírito Santo. Amém.
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0: Seguimos com mais do nosso Toca Tudo, Toca Tudo especial de sexta-feira, Brasil. É o momento de ter um ganhão de audiência. Sexta-feira, daquele jeitinho que você gosta, que você aproveita, que você já sai da empresa pensando o que é que eu vou aproveitar nessa sexta-feira à noite. E tá chegando. Hoje tem bailão no Rama, Safira e Céu Encantos. Ah, tá todo mundo convite aí pra festejar hoje, mas aproveita, aproveita, curta, descansa, é o momento, tá com você 24 horas, com muita música boa, muita alegria, um show de prêmios e daqui a pouquinho um baita de um kit churrasco, começando a brincadeirinha do kit churrasco no final de semana, né? O final de semana inteiro de kit churrasco, e é isso aí. Hoje tem kit churrasco do Bugança, amanhã de manhã tem kit churrasco do Mercado Vitória, amanhã à tarde, do meio-dia em diante, tem kit churrasco do Márcio Express. Quem for lá no Econômico Atacadão também vai estar concorrendo kit churrasco lá, preenchendo cupom. E domingo tem kit churrasco do Mercado Vitória também aqui ao meio-dia. Essa rádio é prêmio, meu Deus, é drone, é. E vem mais coisas por aí nos próximos dias. A gente vai anunciar pra você sempre em primeira mão. Aí eu te pergunto, né? Pra que trocar de estação, tchê? Ah, mas que barbaridade. Não, tem uns 4, 5 que se aventuram por aí, né? Fica aqui com a gente, porque aqui é alegria. É energia positiva 24 horas.
1: Boa tarde, Cris Júnior. Lê da Cecília e Zenharte, do Monte Castelo. Me coloquem no sorteio. E roda o vestido azul ou o vidro de perfume. Obrigado e bom trabalho.
0: Valeu, Leda Cecília. Se der tempo, eu toco, tá? Prometo. Se der tempo, eu toco aí os pedidos que eu tô devendo. Se não, vai a próxima de caroninha pra você. Ô, Rosi, tudo bem? Amado Batista, Rosi, pra combinar com a sexta-feira, vou tocar umas Galdérias agora aí pra galera que gosta, né? Até porque a gente tá aí na Semana Farroupilha, muitos CTGs de toda a região. Pessoal organizando festas, organizando jantares e aquela confraternização Galdéria. Com esse povo lindo aí do Rio Grande do Sul, tchê. Não, e os feios também, né? Os bonitos e os feios. Seguinte, vai ter até um negócio de chula lá em Chapecó, no acampamento Farroupilha. Vou dar uma passadinha lá, vou estar aí em Chapecó esse final de semana. Vou dar uma passadinha lá pra cumprimentar alguns amigos e festejar também a Semana Farroupilha em Chapecó. Em Xanxerê também tá acontecendo alguns eventos. É, e tem que comemorar mesmo. Dia 20 é dia do gaúcho. Aham, pra você colocar uma pincha aí, um chapeuzão, comemorar. Comemorar esse dia bacana aí das tradições. Né, Albino? O Albino Sandrin também tá participando do kit churrasco. Ó, a Tracalha é uma moda dessa aqui. Essa aqui faz. Faz cócega na sola do pé. E o Paulinho, Grupo Rodeio. 18 horas e 12 minutos. Aumenta o volume. Vem ser feliz curtindo o momento e ouvindo o Cris.

0: Bombacha Preta. Eu só falei aqui do campeonato de chula, né? Já apareceu uns 400 gaúchos aqui querendo ir lá dançar chula. Tradição gaúcha ganha destaque em Chapecó neste sábado e domingo. É sábado e domingo. Vai ter lá o primeiro Festival Internacional de Chula. O que que é chula, Gris? Né? Aquela que faz uma dancinha. É legal. Vai no YouTube e pesquisa lá que você vai saber o que é chula. O evento que integra a programação, o evento, né, que entrega aí a programação oficial do 22º Acampamento Farroupilha em Chapecó, contará com mais de 70 competidores inscritos, disputando 14 mil em premiações nas diversas categorias do sapateado tradicional. É, as disputas acontecem então a partir das 9, nos dois dias, a partir das 9 da manhã, nos dois dias, lá no Parque Farroupilha em Chapecó. Vai ser um espetáculo. É, galerinha de Safira são penteados pra dançar chula também. É, o pessoal gosta de dançar ao redor de um pau, né? Não. Chula, chula, aquele sapatinho. Como é que eu vou explicar o que é chula? Vai lá no YouTube, pesquisa lá que você vai saber o que é. Os mais pequenos aí, né? Não sabem o que é chula. Né, Tatiane?
1: Boa tarde, Cris Júnior, tudo bem? Aqui é a Tatiane Gonçalves da Silva, sempre na programação da Momento FM. Também quero participar aí, Cris, do sorteio do churrascão, o kit churrasco, né? Do mercado Bugança, o rei do preço baixo, da economia e daquele churrascão delicioso para comer com a família, Cris. Vamos ver se ganhamos. Um abraço para você, um ótimo trabalho e bom finalzinho de semana que tá chegando.
0: E faz parte também, né? Tem lá a ver com isso. Ô, Cris, tô ouvindo você, do Eli Oliveira. Aquele abraço, do Eli. Salete Marques, Odina, aproveitando que você tá aí sem fazer nada, senta aqui, ó. Senta aqui, vamos prosear com a piazada do Safira que chegaram. Eu inclusive, é o seguinte, Dina, você vai apresentar o rapaz aí, né? Eu tô cansado de convidar essa piazada pra vir na rádio. Não, eu vou, dia tal, eu tô lá. Dia tal, eu vou. Você quer ir, você quer ver a piazada, tem que ir nos bailes, senão. Mas ele veio, né, Dina?
2: Ele veio. Boa tarde, Cris, mais uma vez. Todo o pessoal que tá sintonizado com a gente. De tanto brigar, né? Briga, manda recado, xinga. Coloquei no Serasa. Aí agora que a gente colocou no protesto o boleto, né, da dívida da visita dele, veio, né?
3: Aí veio. Boa tarde, Cris.
0: Boa tarde, queridão. Boa tarde, Dina. Tá aí.
2: Eliandro tá aí. Veio pra falar da música nova que a gente tá tocando pra caramba, né? Em participação do Rainha. Veio pra convidar o pessoal também pra ir pro ramo hoje à noite.
0: Hoje vamos ferver o quesuco lá, né?
3: Hoje vamos ferver. Boa tarde. A todos toda essa audiência maravilhosa da Momento FM aqui de Xanxerê e toda a região. Aqui é o Eliandro do Grupo Safira, passando para conversar um pouquinho com vocês e dar um recadinho, dois recadinhos, né? Três, na verdade, quatro recadinhos.
2: Vai contabilizando aí, vamos aumentando o boleto.
3: Nós vamos aumentando.
0: Ele vai cantar, daí no quinto ele canta.
3: É que como a gente já tava em dívida, daí eu vim dar cinco recadinhos, três sorteios a mais, né? Que eu já, a Dina me contou que já foi feito.
2: Já fiz sorteio de tarde, nem pedi pro Rama se podia.
3: Foi feito três sorteios já de ingressos pra noite de hoje.
0: Se sortear ingressos, vocês não me convidaram pro sorteio?
3: Você não precisa ser sorteado, né? Você é só dizer, ó, tô chegando.
0: Tô chegando aí, rapaz.
2: Então, tu vai, Cris?
0: Já sei até o rumo do camarote.
2: Tu vai?
0: É que eu gosto de ficar no meio do povão lá. Quando eu vou, eu fico lá no meio, na frente do palco, inclusive, xaropeando todos os músicos lá.
3: É isso aí que é bom, né?
0: Cantando no pé,
3: pedindo música. É isso aí que é bom. Olha só, gente. Deixando um convite especial para vocês, então, para a noite de hoje aqui no Rama Centro de Eventos. Grupo Safira e os amigos do Céu e Cantos.
0: Que estão chegando, né?
3: Que estão chegando e chegando bem, né? Estão chegando aí com a morena misteriosa, botando todas as morenas e as loiras cantar também, né?
0: Para
3: as loiras não ficarem de fora.
2: As más línguas e as boas também dizem que hoje lá no Rama vai ter a presença da morena misteriosa dos olhos cor de café, né?
3: Sério?
2: Diz que vai estar lá ela hoje.
0: Morena misteriosa e a...
2: É a mesma,
0: café,
2: né?
3: É a mesma.
2: A morena dos olhos café é a morena misteriosa, né? Exatamente. E ninguém sabe quem ela é. E só hoje ela vai estar no Rama.
3: É, e o pessoal do Céu e Cantos ainda não sabe quem é ela, mas a gente já descobriu quem é.
2: Isso aí.
3: Ela tem os olhos café, né?
2: A revelação vai ser feita hoje.
3: Vamos revelar hoje.
0: Você sabe que eu já encontrei minha morena, acho que não é mais mistério pra ninguém, né?
3: E como tanto a morena dos olhos café, né? As duas músicas falam de quê? De sofrimento, né? Tá procurando a morena dos olhos café e... E, enfim, chorando, vai todo mundo chorar no boteco no final.
0: Boteco.
3: É. Todo mundo vai se juntar e chorar no boteco.
0: Eu gosto de música de banda, porque ela traz, né, além da dança, né, que já é tradição aqui na nossa região, as bandinhas, mas ela traz um fundamento, né, ela com traz certeza. Uma realidade por trás da letra da música.
3: Uma história,
0: uma
3: né?
0: História.
3: Uma história em cada canção. É...
0: Inclusive o clipe musical tá lá olhando, chorando no boteco.
3: Com certeza, estamos chorando de quase de verdade, né?
0: Quem
3: verdade.
0: Não assistiu o clipe pode ir lá assistir no YouTube,
3: pode
0: né?
3: assistir no YouTube, acompanhar no YouTube, pedir aqui na rádio, pedir mais aqui do que já estão tocando ainda, né?
0: Todo dia eu
3: chorando no boteco, pode acompanhar o clipe lá que tá muito lindo, né?
0: Inclusive essas horas aqui, agora é 6h21, já deve ter caboclo chorando no boteco.
3: Já.
0: Pode ter certeza que tem.
3: Esse é o horário oficial de chorar no boteco, mais ou menos.
2: De agora pra diante já tá valendo.
0: Oi, eu quero agradecer o copo, ganhou até que enfim alguém numa banda me trouxe um presente.
3: Ah, não. Tem um copinho aqui.
0: Ganhei
3: tá.
0: um copo, ó.
3: Tem um copinho do Grupo Safira aqui chorando no boteco. E tem mais uns 6 copos lá.
2: Eu não contei, não, viu?
3: E aí você pode sortear pro pessoal, né? Você pode fazer alguma brincadeira.
0: Nós vamos sortear pra quem mandar um vídeo chorando no boteco.
3: Isso aí.
0: A ganhar presente do Safira.
2: E vai faltar lágrima, vai faltar copo.
0: Não, tem que gravar um
2: vai
0: vídeo.
2: Vai faltar copo.
3: Vai faltar o copo pra quem chora.
0: Já chorou no boteco, Dina?
2: No boteco, não.
0: Você já chorou no boteco?
3: Vai, não. Eu sou orgulhoso, eu nunca chorei no boteco.
0: Então eu vou ter que hoje,
3: é crocado no banho mesmo, assim.
2: Eu até choro, mas escondido, ninguém nunca vê.
0: Dina, eu não ia beber hoje, mas já ganhei um copo, isso aqui é um sinal, né?
3: Com certeza.
2: Deus falando pra você que tu pode.
0: Nossa, você vai ter que inaugurar o copo que você ganhou hoje.
2: Tem mas dá pra tomar água no copo também, tá?
0: Mas hoje é sexta-feira, né?
3: Sexta-feira com água não combina.
0: Tem água a semana inteira.
2: Deus do céu.
0: Então, bora nada, todo né? mundo por Rama Sede Eventos. Leandro, obrigado pela tua visita, meu querido. A gente agradece. Você falou em 5, você só deu 2 recados. Falta 3 ainda.
2: Ele falou do quê? Falou pra pedir a música, falou que tem Safira certo. E tem Céu e Cantos no Rama, falou que tem sorteio de ingresso, falou que tem sorteio de copo e mais o quê?
0: Então nós chegamos agora na parte onde você canta um pedacinho da música. Ao vivo pra gente aqui, filho.
3: Olha só. Quero que vocês vão lá no YouTube e comentem lá. Vim pela momento, tá?
0: Tá.
3: E quem comentar lá.
0: No YouTube?
3: É, no YouTube. Tá. Pode comentar lá. Vim pela momento FM, tá? O que mais comentar, o que mais deixar comentário vai ganhar. 5 copos.
0: Achei que era um Pix de R$1.000 pela
3: propaganda. Não, o Pix não.
2: Cinco copos.
3: O Pix ainda não. Vai ganhar 5 copos. Pra toda a turma.
0: Então vai lá no YouTube agora, no YouTube.
3: Isso aí, no YouTube.
0: Safira,
3: né? Grupo Safira.
0: Tem o clipe.
3: Chorando no Boteco.
0: Chorando no Boteco. Comenta.
3: Comenta lá. Vim pela momento.
0: O primeiro que fazer isso já ganha 5 copos.
3: O primeiro que fazer isso aí já ganha 5 copos.
0: Vai lá, correndo tudo lá do Celeste Marques. Vai lá. Galera que é fã do Safira, quer ganhar 5 copos personalizados. Eu já ganhei o meu, coisa mais linda aqui.
3: Isso aí. Vai ganhar um de cada cor. Então, agora... eu tenho mais um recado, Cris.
0: Pode,
3: tá?
0: Pode ficar à vontade.
3: Eu trouxe uma encomenda, vou falar, né? Eu trouxe uma encomenda. Eu já trouxe o copo pra quem tá chorando do boteco.
0: Certo.
3: E agora eu trouxe um brindes, não vou contar, né?
2: Durante a semana vai ter sorteios, tá?
3: Pra quem está com a página virada.
0: Tá? A página virada.
3: Um presente vindo diretamente do mano lá do San Marino.
0: Tá vindo, sério?
3: tá aí já.
0: Safira?
2: Não, peraí. Peraí, que você não entendeu o recado. É que sabe que o Eliandro é irmão do Cris.
0: É irmão do Cris do
3: San Marino.
2: Né, que estão fazendo, que tiveram, inclusive, que ó. Estavam, e eu falo agora, olha aqui, ó. Quando eu digo que eu me emociono, que eu sinto de verdade, ó, presta atenção. A música Página Virou, semana passada e retrasada, foi a música mais executada nos rádios do Sul.
0: Inclusive aqui, tocamos aqui.
2: Inclusive aqui, ó. Então, assim, ó, tô estourando de orgulho do guri, né?
3: Isso aí.
2: E aí, o que ele fez? Semana passada. Não? É, foi domingo de manhã. Eu, inclusive, estava assistindo o clipe do Pérola Negra, do EP lá, assistindo. Domingo de manhã, a gente coloca, né, fazendo o almoço. Ele manda recado pra mim, ó, vou mandar aí uns brindes pra você. Leandro vai chegar e mandou. Mandou um mundão de presente pra nós, tá? Pra gente sortear pensado? Pro pessoal.
0: Vocês iam gravar o Página Virada.
3: Não, mas...
0: gravar a Página Virada, Safira também.
2: Aí, então, pra quem já virou a página, que já tá, foi, né, já que já percebeu que não
3: virou.
2: Vale nada.
3: Tem que ser. Eu trouxe em nome do Cris, então, né, que por conta da agenda o Cris não tava por perto, e ele pediu pra mim deixar aqui com todo carinho pra vocês.
0: Então, os ouvintes que fiquem ligados aí, que semana que vem teremos mais prêmios.
2: Mais, veio um montão, inclusive, viu? A sacola veio pesada.
3: Isso aí. Você
0: mandou umas picanhinhas,
2: umas alcatras. Mandou um monte de coisa. Mandou.
0: Eliandro, né?
2: Eliandro.
3: Isso aí.
0: Eliandro, meu querido, obrigado pela visita. Volte sempre.
3: Muito obrigado.
0: A Rádio Momento tá aqui à disposição de vocês 24 horas. Vocês da Banda Legal, da galera dos Farrapos, do nosso amigo Rama. Essa parceria que já vem de longa data, né, Dina?
2: Exatamente.
0: A gente gosta quando vocês vêm visitar a gente.
3: Com certeza.
0: Tá? A gente gosta, vocês vêm aí. Assim como todas as bandas da nossa querida região. A Momento hoje é uma das únicas rádios que mais toca banda. é a Momento FM. Até por isso que a gente tem essa audiência aqui, meu filho. Deixa eu te mostrar
3: aqui.
0: Olha
3: ali, rapaz.
0: Olha lá, ó.
3: Que coisa
0: ó.
3: Linda, viu?
0: Tá, então é justamente por causa disso. O pessoal pede, bandinha, nós se consolidamos e a gente toca.
3: E nós agradecemos imensamente o trabalho incrível que vocês fazem com as bandas, porque, como você disse, é uma das rádios que mais toca a banda. E isso importa muito pra gente, isso é muito grandioso pra gente, né? Pra manter o nosso estilo musical, né?
0: Com certeza.
3: As nossas bandas na veia, né?
0: Na veia. Então fica o convite, todo mundo, bora pro Rama hoje, que ele me convenceu até eu.
2: Ô, Cris, deixa eu falar mais uma coisinha, inclusive.
0: Eu vou pegar a mulher hoje, vamos pro Rama.
2: Pronto, ó. Pessoal que gosta do Céu e Cantos, às 8h10 da noite, hoje, 20h10, eles vão estar ao vivo aqui também.
0: Ah, que maravilha. Isso aí, vão estar por aí, então,
2: aqui
0: hoje à noite.
2: Aqui é a casa das bandas, né, pessoal? Vem aqui.
0: Até porque hoje à noite tem o bailão da 97, aí, né? Começa o Esquenta na programação Momento e a galera termina no Rama.
3: É isso aí.
0: Eu gosto lá no Rama pra tomar Heineken e comer pastel.
3: Ah, já, o pessoal do Cantinho do Lanche.
0: Pessoal do Cantinho do Lanche. Eu já chego lá, já como 5 pastel na chegada.
3: Abraço, Horais. Dança
0: depois? Não, eu não sei dançar, né? Eu fico comendo.
3: Mas tá louco?
0: Uns vão pro baile pra dançar, outros vão pra dar uma tenteada e eu vou pra comer.
3: E hoje o pessoal vai pro baile pra escutar Chorando no Boteco.
0: Chorando, vamos lá.
3: E a Morena Misteriosa.
0: Então nós vamos fazer o seguinte, a parte do Rainha Musical eu canto, vai. Parte do Maurício Lima,
3: então
0: eu
3: vamos. Eu tô aqui de novo, bebendo cerveja, lágrima no olho, chorando no boteco.
0: A Dina faz o vocal, hein, Dina?
3: Chorando no boteco.
0: Eita, nós, e vai ser mais ou menos assim hoje no Rama.
4: Toca! Toca! 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
0: Safira! Chorando no boteco, tá preparado, inclusive com um montão de lenço no bolso, né?
4: Lá se vai, mas...
3: Deixa eu ligar. Quer dar os lenços?
0: Ah, vai dar os lenços.
3: A gente dá os lenços.
0: Então não precisa levar os lenços que ele distribui lá.

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0: Churrasco e bom chimarrão. Fandango. A mulher já tem, graças a Deus. Bem servido, inclusive. 25 minutos faltando para as 19 horas. Já já tem o sorteio do Bugança. Fica aí.
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1: Dezoito minutos, faltando para as 19 horas, meus queridos, sexta-feira, sua linda. É, estamos debatendo aqui alguns assuntos relacionados às bandinhas, né? Eu falei aqui pro nosso amigo Eliandro, do vocalista do Safira, que o pessoal aqui na rádio não gosta de bandinha. E a gente não gosta de bandinha, não gosta. Os ouvintes não gostam de ouvir bandinha. Pouco. Pouco, é o dia inteiro só, né? Eles não gostam de ouvir uma hora de bandinha, eles gostam de ouvir o dia todo bandinha aqui na rádio. Vou dar todo mundo convite aí pra hoje nós, então, lá no Rama Center Eventos. Já combinei com ele aqui, vou estar por lá também, já pedi autorização, minha morena vai comigo, então nós, tá tudo certo, tá? Tô tudo certo, já tá esquematizado. Ô, Dina, mais alguma coisa que você queira falar aí? Pra nós alugar o pulmão um pouco,
14: hein? Estamos dele pra ozear aqui. O que você tá fazendo?
1: O nosso programa é isso. Quem quer ouvir música, vai ouvir Spotify.
14: É, nós estamos prozeando.
1: A rádio aqui é pra nós conversar.
14: Nós estamos prozeando, contar calma, essas coisas, falar da vida dos outros.
15: Quanto uma de gaúcho agora?
1: Quanto uma de gaúcho? Quer dizer, toca uma música boa agora.
14: Meu Deus.
1: Não, a gente se matando que vai tocar uma música. Ou 20, ou toca uma boa agora, pra nós de preferência.
14: É, nós escolhendo as melhores que tem.
1: Vamos colocar um prozear comigo. Vamos colocar um áudio aqui. Alô!
16: Boa tarde, Cris Júnior. Tudo bem?
1: Tudo ótimo.
16: Meu nome é Tereza Alzira Piovesan. Queria participar do sorteio ali do churrasco. Um abraço a todos.
1: Abraço.
16: Com Deus, bom final de semana.
1: Boa, Tereza. Pra você,
16: eu moro aqui
1: também.
16: No Vale São Jorge.
1: É, minha vizinha, tchau. Então. Eu também moro no São Jorge.
14: Eu também.
1: A Dina também disse que mora no São Jorge. Quem mais? Alzenira Fátima Iaia, no bairro Colato. Alzenira, eu vi um vídeo teu lá no canal Ideal andando em motoca. Ah, eu vi, assisti lá. Ah, a Alzenira e a filha dela ganharam uma motinha.
14: Eu vi, uma moto. Tu viu,
1: assistiu o vídeo?
14: É.
1: Ela me ganhou, porque eu não sei andar nem de bicicleta, né? Ô, Cris, manda um alôzinho pra mim, Ana Maria Menegoto. Essa ação de chorar atrás da rodoviária, mandou, era 5 da tarde, não lembro qual que tocou às 5 da tarde. Mas se é pra chorar no cano da rodoviária, deve ser modão, né? Naqueles modos. Pode falar, Leandro. Fala com nós.
15: Olha aí. Só. Ah. Franciele Canani.
1: Essa aí não perde um sorteio.
15: Ganhou 5 copos hoje.
1: Deus.
15: Mas o negócio é o seguinte, Fran.
1: Vai ter que ir no baile.
15: Vai ter que ir no baile e vai ter que levar 5 amigos, tá?
1: Bem feito, viu só?
15: Vai ter que ir no baile e levar 5 amigos.
1: Não, e ela vai capaz de. Ela é esposa do Leandro Lopes, que também participa do kit de promoção, tá participando aí.
15: Então, fechou
14: os
15: todas.
14: Os mais fiéis que nós temos são eles.
1: Leandro Lopes,
15: sério?
14: Não, vou falar. Não, é mentira. Todos são fiéis. Não, porque senão depois eles. Os outros 1.500 vão me encher.
1: É.
14: Eu já sei. Não, todos são fiéis, nós amamos todos vocês.
15: Então, um grande abraço,
14: vocês são maravilhosos, todos vocês, queridos.
15: Queridos.
14: Beleza. Eles brigam mesmo.
15: Grande abraço, Fran. Ganhou. Esperamos você hoje, você e seu marido hoje à noite. Mais
1: a Franciela Canano e o Leandro Lopes.
15: Isso aí.
1: Vão lá no ramo pra pegar. Daí cheguem bem na frente do palco lá e diz: se apresente, de preferência.
15: Traga a identidade.
1: Chega na portaria, né? Chega na portaria. Não, porque senão é segurança barra, homem. Eu já fui barrado um monte de veio lá no Rama lá.
15: É?
1: Um dia que eu apanhei no segurança lá, inclusive, lá. Aham. Verdade, eu apanhei no segurança lá. Mas depois nós se acertamos e hoje nós somos amigos, é? Cheguei tipo metido assim, né? Ô, tio, tem um lugar pra mim. Não, cadê o ingresso? Não tem ingresso, homem. Não tem, eu ganhei uma cortesia. Não tem, não, sem ingresso, o senhor não entra. E eu não conseguia falar com o Rama, né? E aí faz o quê?
14: Paga o ingresso, né?
15: Tem a história do...
17: É, foi assim mesmo. Tem quem história, nunca, quem nunca?
15: Tem a história do Edson e Hudson, que ele conta num podcast, show dele, né? Que ele foi entrar no show dele pela porta normal lá e o segurança perguntou, quem que é você? Eu sou o Edson. Que Edson? O Edson que vai cantar aqui? Que?
17: Quase apanhou ainda,
15: nada,
17: né?
15: E quase apanhou da segurança.
17: Insistindo, esse negócio ruim. E agora não tem mais problema, agora eu entro pelo camarim já direto lá. É
15: direto, né?
17: Eu vejo as bandas entrando, já vou entrando junto lá. E... O que você tá fazendo? Não, vim ajudar a carregar esse caixa.
14: Ele aprendeu que pegando uma caixa de som ele entra como está.
15: A caixinha de pilha.
17: Aprenda com o Grijão, velho. Peguem alguma coisa na mão e diz que você é da imprensa. Ou você é da banda.
15: Maravilha.
17: Vamos lá, mais um aqui, participação das 5 da tarde, gente.
18: Oi, Cris. Boa Oi. Tarde. Tudo bom?
17: Tudo
18: como
17: ótimo.
18: Como é que tá nosso povo da momento?
17: Daquele jeito.
18: Tudo jóia? Aqui tá ótimo. Sextou, né?
17: Graças a
18: sextou,
17: Deus.
18: Sextou, tá tudo bom. Não tem nada de ruim. Já a semana já errou. Agora no sextou, melhorou mais ainda.
17: É bom demais.
18: Deixa eu falar aqui, aí era aí, Bordinho. Bota a roda aí pra nós, se conseguir a do Leonardo. Hoje é sexta-feira? O que tu acha?
17: Hoje é sexta-feira.
18: Essa pega bom pra aqui, né? Pra sexta-feira. E vamos participar do kit churrasco do Bugança, né?
17: Chega daí, patrão.
18: Bota meu nomezinho no sorteio aí. Vamos torcer pra eu ganhar. Já ganhei, né? Vamos ser positivo.
17: Valeu, Iraí Bordinho. Hoje é sexta-feira. Chega de patrão, né, Dina?
14: Eu não sei de nada. Não tem patrão aqui.
17: Falando, meu Deus, esqueci do financeiro hoje de pegar o vale. Pronto.
14: Eu não tenho vale.
17: E agora o que eu faço?
15: Tem
17: vestido colorado, Céu e Cantos. Quero mandar um abraço pra galera do Céu e Cantos que estão por aí já. Estão por aí. 8h10 eles vão estar aqui na rádio hoje. À noite, daqui a pouquinho, depois da Voz do Brasil.

0: Esse é Amigantos, Amigantos no bailão. A banda do povão, né? Amigantos é a banda do povão. Cara, eu sou fã do Amigantos, Safira, banda legal, Rainha, quem mais atuais? Sou fã de todos eles, todo mundo. Mas essas bandas ficam trocando muito vocalista, eu não gosto. Fechou? Bora! O sorteio.
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8: 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Lindezas do meu coração, meu Deus, vocês são maravilhosos, vocês são incríveis. Fazendo acontecer, enchendo aqui de mensagens para mim ler. Mas infelizmente não deu tempo e hoje um montão de ouvintes aqui, mais de 80 participações que eu não consegui atender. Parei 5 e 7 eu parei de atender aí, né? Aliás, eu consegui atender até 5 e 7. Tá chegando aí a Voz do Brasil, 8 horas da noite tem o Bailão da 97. Hoje à noite nós teremos então a presença aqui da galera do Céu e Cantos, ao vivo. Já passou por aqui o nosso parceiro do Grupo Safira, né? Já teve por aí, agora, daqui a pouco então, depois da Voz do Brasil, tem os meninos do Céu e Cantos cantando umas modas ao vivo aqui na nossa programação. O Adenilson, e hoje tem Céu e Cantos no Rama. Silvina de Almeida, não consegui ler, abrir o teu áudio aqui, menina. Tronice Franco Ferreira, um abraço, o Claudir também, o Edson lá da FM. Quem mais? A Maria da Luz Salles. O Alôzinho também, nosso ouvinte saindo do Vila União, a Nirley Batista. Um abraço pra Daia, não consegui abrir o teu áudio hoje, Daia. todos vocês estão convidados para vir amanhã me fazer companhia ao meio-dia aqui na rádio, tá? É, você vai participar aí da tua casa, né? Aqui na rádio. Não, quiser vir na rádio também do Mal Chumarrão comigo, venha, não tem problema, pode vir. Ah, será um prazer receber você sempre. Não sei se eu consigo te dar uma atenção devida, porque daí é uma correria, né? Mas amanhã eu te convido pra ir lá no Econômico. Lá no Econômico, amanhã vou estar por lá, eu e a Dina e mais uma galerinha. Esperando você, amanhã vai ter kit churrasco por lá também, tá? 9 da manhã. E ao meio-dia estarei aqui de volta. E hoje quem fatura então esse kit churrasco? Hoje, tá aqui já, Jandir Luiz Ferronato. Jandir Luiz Ferronato, parabéns, você ganhou, já te mandei mensagem também, final do telefone 6214, passar na rádio em horário comercial para retirar a autorização segunda-feira. No mais, seria isso hoje. Fiquem todos com Deus, pois eu vou com ele. Falamos amanhã na programação Momento.

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2: Olá, boa noite.
1: Boa noite para você que nos acompanha em todo o país.
2: Sexta-feira, 18 de setembro de 2026.
1: Vamos ao destaque do dia.
2: Ação integrada para o enfrentamento ao crime organizado no Rio de Janeiro.
1: Estratégia apresentada aposta em inteligência e atuação coordenada para cortar a logística das organizações criminosas. Pablo Mundim.
3: Entre janeiro e setembro, 16 operações integradas no estado resultaram em mais de 3.300 prisões e na apreensão de quase 1.200 quilos de drogas.
2: Prova de vida é automática para quem comparecer às urnas.
1: Voto é uma das formas utilizadas pelo INSS para garantir a manutenção de pagamentos. Thaís de Araújo.
4: A medida faz parte de uma mudança no procedimento, que deixou de exigir que o aposentado se desloque a uma agência para a prova de vida.
2: A prova nacional docente será aplicada neste domingo em todo o país.
1: A avaliação pode ser usada em processos seletivos e concursos públicos para professores. Edinaldo Júnior.
5: A avaliação é destinada a concluintes de licenciaturas, graduados e profissionais da educação interessados em utilizar a nota em processos seletivos para a carreira docente.
2: Hoje, na apresentação da Voz do Brasil, Nazi Brum e Mariana Jungmann.
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2: Ações integradas para o enfrentamento ao crime organizado envolvem União, estados e municípios no Rio de Janeiro.
1: Hoje foram apresentadas ações que apostam em cooperação, inteligência e integração.
2: A ideia é trabalhar na proteção das rotas, retomar os territórios e retirar o poder econômico das organizações criminosas.
3: União, estado e município juntos no enfrentamento ao crime organizado no Rio de Janeiro. A estratégia apresentada nesta sexta-feira aposta em integração, inteligência e atuação coordenada para dificultar a circulação, o abastecimento e o financiamento das organizações criminosas. A atuação está organizada em três frentes. A primeira protege corredores logísticos estratégicos, com ações nas divisas do estado do Rio com São Paulo, Minas Gerais e Espírito Santo, além de áreas da cidade fluminense, como a Avenida Brasil, a Linha Vermelha e a Linha Amarela. A segunda apoia a recuperação de territórios e a terceira fortalece a segurança municipal. Uma estratégia de integração das forças nacionais e estaduais para combater o crime, disse o secretário nacional de segurança pública do Ministério da Justiça e Segurança Pública, Chico Lucas Veloso.
6: Integração entre forças federais, forças estaduais e forças municipais, integradas pela inteligência, tratando com firmeza o crime e respeitando o cidadão.
3: Os acordos de cooperação entre o Ministério da Justiça e o Estado do Rio têm vigência de 5 anos. Com o município, a parceria prevê a formação da Força Municipal. Disse o ministro da Justiça e Segurança Pública, Wellington César Lima e Silva.
7: Se o crime se pretende organizado, o Estado tem que ser muito mais organizado. A mensagem tem que ser forte. E a mensagem forte é usar a integração junto com a inteligência e junto com todos os mecanismos modernos e tecnológicos que temos para combater o crime.
3: Entre janeiro e setembro, 16 operações integradas coordenadas pela Secretaria Nacional de Segurança Pública no Estado resultaram em mais de 3.300 prisões e na apreensão de quase 1.200 quilos de drogas. Reportagem Pablo Mundim.
1: Esclarecer fake news envolvendo a reforma tributária.
2: E promover a capacitação de profissionais, gestores e da sociedade sobre o tema.
1: Esse é o objetivo de uma força-tarefa da Receita Federal junto a outros órgãos.
8: Em uma ação conjunta com o Conselho Federal de Contabilidade, o SEBRAE e a Federação Nacional das Empresas de Serviços Contábeis, a Receita Federal anunciou uma força-tarefa para esclarecer sobre a reforma tributária e o eventual surgimento de notícias falsas falsas, as fake news, no processo de implementação das novas regras. Entre as ações, está um treinamento gratuito sobre as mudanças da reforma. O curso é voltado principalmente para profissionais da área e gestores, mas pode ser acessado por qualquer cidadão que deseje entender as novas regras. O secretário da Receita Federal, Robson Barreirinhas, falou da importância dessa capacitação.
9: A gente sabe que tem muita desinformação nas redes sociais, muita gente promovendo desinformação. Olha, vai ser um desastre a reforma, olha o problema que você vai ter. A nossa orientação é que busque o profissional de contabilidade, acompanhe os nossos cursos, as nossas orientações. É um curso sistematizado, desde a orientação mais geral, mas até aquela mais aprofundada em relação aos lançamentos contábeis.
8: Durante todo o ano de 2026, está sendo realizada a fase de testes e adaptação operacional da reforma tributária. Entre 2027 e 2032, a reforma passará a ser implementada de forma gradual. A previsão é que em 2033, o modelo já esteja completamente ativo. A reforma tributária substitui 5 impostos sobre o consumo por um modelo unificado, o IVA, Imposto sobre Valor Agregado. O presidente do Conselho Federal de Contabilidade, Joaquim Bezerra, comentou os impactos da reforma.
10: Os empresários vão poder ter a oportunidade de entender mais qual é o funcionamento de seus negócios, de seus empreendimentos, a dinâmica fiscal de sua empresa.
8: O curso de capacitação sobre a reforma tributária, oferecido pela Receita Federal e parceiros, conta com 18 módulos. É gratuito e fornece certificado de conclusão. O treinamento está disponível em gov.br/Receita Federal, na aba Reforma Tributária do Consumo. A página conta também com orientações, manuais e um painel com informações que desmontam fake news. Reportagem Luana Karen.
2: Quem recebe aposentadoria, pensão ou benefício assistencial do Instituto Nacional do Seguro Social e votar nas eleições deste ano, poderá ter a prova de vida registrada automaticamente.
1: Isso porque o comparecimento às urnas é uma das formas reconhecidas pelo INSS para confirmar que o beneficiário está vivo.
4: Aposentados e pensionistas podem contar com mais uma forma de realizar a prova de vida, o comparecimento às urnas. O INSS recebe os dados da Justiça Eleitoral e faz o registro automaticamente. A medida faz parte de uma mudança no procedimento, que deixou de exigir que o aposentado se desloque a uma agência para a prova de vida. O próprio INSS cruza informações de diferentes bases do governo para verificar se a pessoa continua viva. Nas eleições municipais de 2024, a Justiça Eleitoral registrou dados de mais de 20 milhões de beneficiários. Desse total, cerca de 5 milhões tiveram a prova de vida atualizada. É o que explica o ministro da Previdência Social, Volney Queiroz.
11: É uma portaria de 2022 e que foi validada na eleição de 2024. Então, todas aquelas pessoas que compareceram às eleições de 2024 tiveram o comparecimento eleitoral como prova de vida. Então, agora em 2026, novamente, as pessoas que precisarem fazer a prova de vida, comparecendo às urnas em outubro, elas validam a sua vida com o comparecimento eleitoral.
4: Mas votar não é a única forma de fazer a prova de vida. O procedimento automático do INSS também passa por outros registros utilizados pelo governo, como, por exemplo, a renovação da Carteira Nacional de Habilitação. Quando necessário, também podem ser utilizados meios digitais ou presenciais. Entre as opções estão o reconhecimento facial pelo aplicativo GovBR e o atendimento nos balcões ou nos terminais de autoatendimento do Banco Pagador, quando esses serviços estiverem disponíveis. A orientação é acompanhar a situação pelos canais oficiais do INSS. Quem estiver com a prova de vida pendente poderá receber uma comunicação para regularizar a situação. As informações podem ser consultadas pelo telefone 135 ou pelo aplicativo e site Meu INSS. Reportagem Thaís de Araújo.
2: Quando alguém pega o dinheiro ou mexe nos bens de uma pessoa idosa sem ela permitir, isso também é uma forma de violência.
1: É o chamado abuso patrimonial e financeiro. Pode acontecer quando alguém usa a aposentadoria do idoso, fica com o cartão ou a senha, vende um bem sem autorização ou até faz empréstimos no nome da pessoa.
2: E é importante ficar de olho nesses sinais e saber onde denunciar.
12: De acordo com o Ministério dos Direitos Humanos e da Cidadania, a violência patrimonial e financeira contra a pessoa idosa ocorre quando o dinheiro, benefícios, bens ou documentos são apropriados, retidos ou utilizados sem autorização. Entre as situações estão o uso indevido de aposentadorias, a retenção de cartões e senhas, a venda de bens sem consentimento e a contratação forçada de empréstimos. Também são considerados abusos a oferta de empréstimos sem solicitação clara, a emissão de informações sobre taxas e contratos e golpes como boletos falsos, falso parente e extorsões por aplicativos de mensagens. Suspeitas ou casos de violência podem ser denunciados pelo Disque 100 gratuitamente, 24 horas por dia. O canal recebe denúncias de vítimas e testemunhas, inclusive de forma anônima. Também é possível pelo WhatsApp no número 61 99611 0100 ou pelo Telegram, procurando por Direitos Humanos Brasil. Também é possível procurar delegacias de polícia, o Ministério Público, as defensorias públicas e serviços de assistência social e saúde em situação de risco imediato. A orientação é ligar para o 190. Dilson Santa Fé, para a Voz do Brasil.
1: O Disque 100 é um canal que acolhe e encaminha denúncias de violações dos direitos humanos no Brasil.
2: Entre 1º de janeiro e início de setembro deste ano, foram recebidas mais de 508 mil denúncias, segundo o painel de dados da Ouvidoria Nacional de Direitos Humanos.
1: E para que ninguém deixe de recorrer a esse canal por falta de informação, conheça agora os principais mitos e verdades sobre o serviço.
13: O Disque Direitos Humanos, conhecido como Disque 100, nunca desliga. Está disponível 24 horas, todos os dias, inclusive aos sábados, domingos e feriados. A equipe acolhe as denúncias de grupos vulneráveis, como idosos, indígenas, crianças e adolescentes e pessoas com deficiência, e direciona às instituições competentes. Mas a desinformação pode dificultar o acesso da população brasileira ao serviço. Por isso, vamos conhecer agora alguns mitos e verdades relacionados ao Disque 100.
14: A pessoa denunciante deve ser identificada?
13: Mito. O denunciante não é obrigado a se identificar. Mas para isso, o anonimato deve ser solicitado durante o atendimento.
15: O Disque 100 substitui serviços de emergência?
13: Isso também é um mito. Um serviço não substitui os outros. Em cenários de perigo iminente, não hesite em procurar a Polícia Militar pelo 190, o Corpo de Bombeiros ligando 193 ou o SAMU no 192.
16: Se comprovada a violação, o agressor poderá ser responsabilizado?
13: Verdade, mas sempre respeitando o devido processo legal e observando o direito ao contraditório, ampla defesa e a presunção da inocência. Lembrando que os profissionais da ouvidoria não entram em contato com o denunciante ou com a vítima para comunicar o desfecho da denúncia. Caso o denunciante queira receber atualizações, é necessário entrar em contato com o Disque 100 e informar o número de protocolo recebido no momento da denúncia.
17: E se a denúncia for feita de má fé, o denunciante poderá responder judicialmente?
13: Também é verdade. No Brasil, existem mecanismos legais que permitem a responsabilização de quem aciona serviços públicos com má fé. Por isso, o serviço Disque 100 e outros canais de denúncias devem ser utilizados com responsabilidade.
18: É preciso apresentar provas materiais para a abertura de um protocolo de denúncia?
13: Mito. As provas ajudam na apuração, mas não são obrigatórias, porque nem sempre é possível reunir materiais que comprovem uma violação. Mas algumas informações são essenciais para o prosseguimento da denúncia, como o nome da vítima e do autor, local, data e a descrição do episódio. Vale lembrar que a ligação para o Disque 100 é gratuita e, além do atendimento telefônico, o serviço recebe denúncias pelo WhatsApp, Telegram, videochamadas em língua brasileira de sinais e presencialmente na sede do Ministério dos Direitos Humanos e da Cidadania em Brasília. Reportagem Graziele Bezerra.
2: E quem precisar recorrer ao Disque 100 pelo WhatsApp, anote aí, o número é 61 99611 0100.
1: Prova Nacional Docente, a PND, será realizada neste domingo, dia 20, em 806 cidades de todo o país.
2: A avaliação pode ser usada em processos seletivos e concursos públicos para a carreira de professor da educação básica.
5: Neste domingo acontece a Prova Nacional Docente. A avaliação é destinada a concluintes de licenciaturas, graduados e profissionais da educação interessados em utilizar a nota em processos seletivos para a carreira docente. Nesta edição, a PND tem uma função a mais. A mesma avaliação teórica será utilizada como Exame Nacional de Desempenho dos Estudantes, o ENAD das licenciaturas. A prova avalia a formação dos estudantes que pretendem atuar na educação. O diretor de graduação do Instituto Federal do Tocantins, Daniel Marra da Silva, destaca que a avaliação é fundamental para certificar o conhecimento dos futuros educadores e dos cursos de licenciaturas.
19: Além de avaliar o desempenho do estudante no curso e nos dar um retrato de como que o curso está sendo desenvolvido mesmo, da qualidade, ou nos oferece subsídios para melhorias, né? Também oferece essa oportunidade ao estudante de, a partir do desempenho, assumir um concurso público por instituições que adotem esse sistema.
5: A prova tem duas partes, são 30 questões objetivas e uma discursiva de formação geral docente, além de outras 50 questões específicas da área de licenciatura. Ao todo, são 21 áreas avaliadas, entre elas pedagogia, matemática, história, geografia e educação física. Elisiane Marim Galeazzi, estudante de Farroupilha, no Rio Grande do Sul, vai participar do exame e fala como se preparou.
20: É importante desenvolver uma boa capacidade de interpretação, relacionando os conteúdos estudados com as situações concretas da prática docente.
5: João Antônio, estudante de Física em Palmas, Tocantins, também vai participar. Para ele, a carreira já está definida e será dentro da sala de aula.
21: A gente vê uma grande tendência a pessoas desistirem da educação, da sala de aula. Eu me sinto transformado pela educação e eu quero levar isso para frente.
5: É preciso ficar atento aos horários. Os portões abrem ao meio-dia e fecham impreterivelmente à 1 da tarde pelo horário de Brasília. A prova começa à 1:30 e termina às 7 da noite. O candidato deve levar documento oficial com foto e caneta esferográfica preta de material transparente. O celular e outros eletrônicos devem ser desligados e guardados no envelope porta-objetos. O local de prova está no cartão de confirmação da inscrição disponível no sistema PND. Colocução de Edinaldo Júnior, reportagem Pablo Mundim.
1: Hoje é Dia Nacional de Conscientização e Incentivo ao Diagnóstico Precoce do Retinoblastoma,
2: que é o câncer nos olhos mais comum em crianças.
1: A melhor estratégia de combate à doença é observar os olhinhos e fazer exames preventivos.
2: E o tratamento está disponível no Sistema Único de Saúde.
22: O retinoblastoma é um tipo raro de câncer ocular que se desenvolve na retina. Ele acomete principalmente crianças com menos de 5 anos de idade. É o tumor intraocular mais frequente na infância. A chefe do Serviço de Oncologia Pediátrica do Instituto Nacional do Câncer, o INCA, doutora Sima Firman, fala dos sintomas da doença.
23: Os principais são a leucocoria, que é o reflexo branco na pupila quando a luz incide. Mas tem outros sinais e sintomas também importantes, como o estrabismo, ou mesmo o olhinho vermelho, né, que fica vermelho, ou dor, ou queda da visão. São sintomas importantes e que merecem uma investigação o mais rápido possível.
22: E hoje é o Dia Nacional de Conscientização e Incentivo ao Diagnóstico Precoce do Retinoblastoma. Descobrir a doença com antecedência é fundamental para um tratamento de sucesso, com até 98% de cura, diminuindo assim as chances de cegueira. O retinoblastoma ganhou maior visibilidade após a filha dos jornalistas Tiago Leifert e Dayana Garbim receber o diagnóstico da doença. Depois disso, o casal criou uma ONG e uma campanha De Olho nos Olhinhos, que incentiva pais e responsáveis a fazerem pelo menos um exame de vista a cada 6 meses para afastar o risco da doença. A campanha tem o apoio do Instituto Nacional do Câncer. Tiago Leifert fala da importância do diagnóstico precoce.
24: O retinoblastoma atinge crianças de 0 a 5 anos. Elas não vão falar que elas não estão enxergando, elas vão tentar se adaptar e cabe a nós, os adultos que estão ali em volta, a gente tem que ficar de olho nos olhinhos. Então a gente decidiu compartilhar com as famílias, para que as pessoas pudessem chegar ao tratamento antes do que a gente conseguiu. Não só as famílias, também professores, a tia da creche, grupo do futebol, do seu condomínio, todo mundo tem que ficar de olho nos olhinhos.
22: O Sistema Único de Saúde oferece tratamento integral para o retinoblastoma. Os pacientes são encaminhados para unidades de assistência de alta complexidade em oncologia. O SUS cobre exames, cirurgias, quimioterapia e radioterapia quando são necessárias. As informações sobre o tratamento estão disponíveis em gov.br/inca. Com locução de Thaísa Vitória, reportagem Cleide Lopes.
0: A Anvisa, Agência Nacional de Vigilância Sanitária, proibiu a importação, o armazenamento, a distribuição, a comercialização e a propaganda e também o uso da caneta de GLP-1 denominada T36.
2: O medicamento não possui registro sanitário junto à Anvisa e não teve a sua segurança e eficácia avaliadas no Brasil.
0: A comercialização desse produto, popularmente conhecido como caneta emagrecedora, por meio do site golfarma.shop, também foi proibida.
2: O site vinha anunciando medicamentos sem registro no Brasil, à base de tirzepatida ou que alegavam supostamente ter como princípio a retatrutida, substância que ainda não possui registro em nenhum país do mundo.
0: É importante esclarecer que sites em geral não podem vender medicamentos para qualquer indicação, em nenhuma hipótese.
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2: Pegue lanterna, capacete, calça e sapato fechado e vista-se com roupas confortáveis.
0: A nossa viagem hoje é no escuro, mas de uma beleza plena.
2: Vamos conhecer as cavernas da Chapada Diamantina, na Bahia.
0: E você ainda tem a opção de visitar uma das mais de 30 mil grutas e cavernas espalhadas por todo o Brasil.
6: Imagina caminhar por um ambiente onde a luz do sol não chega. Em salões subterrâneos, rios, formações rochosas e estruturas que levaram milhares ou até milhões de anos para se formar. É o universo das cavernas e grutas, patrimônio natural brasileiro. E no país, são mais de 30 mil, de acordo com o ICMBio, Instituto Chico Mendes de Conservação da Biodiversidade. E que tal conhecer algumas delas com a gente? Estamos na Chapada Diamantina, no interior da Bahia. E vamos começar nosso roteiro em Iraquara, conhecida como capital das grutas e cavernas. O guia turístico Rael de Souza, que nasceu na cidade, conta o que você pode encontrar pela região.
7: Iraquara é conhecida como a capital de grutas e cavernas do Brasil. Então, tem mais de 200 grutas catalogadas, somente tem 7 que é aberta à visitação. Eu vou citar aqui o nome de algumas dessas, das grutas, que tem Gruta da Fumaça, Lata Doce, Caverna Turminha, Gruta da Pratinha, Gruta Azul, Maneiro, Bolo de Noiva.
6: Dessas grutas que o Rael acabou de citar, entre as mais famosas estão a Lapa Doce e a Gruta da Pratinha. Cada uma oferece uma experiência diferente. A Lapa Doce é uma caverna seca, com formações calcárias milenares e salões que chegam a 25 metros de altura. A única luz que entra é a da lanterna que acompanha os visitantes. Já a Gruta da Pratinha é chamada de Oásis do Sertão Baiano, pelas suas águas incrivelmente azuis e transparentes. Quem não perde a oportunidade de ir a essa região é a baiana Eliseni Fernandes, que hoje mora em São Paulo.
9: Lá em Iraquara mesmo, tem a gruta que fica na Fazenda Pratinha, né? Lá tem duas grutas, que é a Gruta Pratinha e a Gruta Azul. A Gruta Azul, a gente não pode entrar, né, na água, mas para tirar foto. Geralmente o turista vai assim mais no período da tarde, né? Ali por volta das 2 horas, que é onde o sol bate na caverna e a água ali fica toda iluminada, né? Tem a Gruta Pratinha, que é mais para mergulho, né? Tem uns passeios ali que você faz o mergulho. É uma experiência, assim, incrível.
6: Visitar nossas cavernas é caminhar entre catedrais de pedras milenares, flutuar em rios subterrâneos de água azul cristalina e vivenciar o silêncio absoluto da natureza. Ficou curioso? Então se liga na dica do ICMBio. Quando for planejar o passeio, verificar a distância e o grau de esforço físico exigido. E sempre que possível, contratar um guia turístico credenciado pelo órgão.
4: Eu sou a Raquel Mariano e até a próxima viagem.
2: Na próxima semana, com a chegada da primavera, vamos falar de flores, projetos e cidades que produzem e exportam esse bem tão delicado.
0: Vamos conhecer Olambra, em São Paulo, uma estância turística conhecida como a Cidade das Flores.
2: O local é responsável por 40% da produção nacional de flores e plantas ornamentais, além de dominar 80% das exportações do setor no país.
0: Então, até sexta-feira, na nossa próxima viagem pelo país.
2: E essas foram as notícias do Governo Federal.
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0: Fique agora com as notícias do Poder Judiciário e do Congresso Nacional. Boa noite, um bom fim de semana.
2: A gente volta na segunda-feira. Uma boa noite.

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2: Supremo confirma a validade da norma que proíbe delegados de chefiar policiamento extensivo no Rio.
3: Semana Nacional da Execução Trabalhista arrecada mais de 4 bilhões de reais.
2: STJ mantém condenação de ex-deputada Flor de Lis a 50 anos de prisão e anulação de júri que absolveu outros 3 réus.
3: Boa noite, eu sou Leandro Bezerra.
2: Eu sou Walter Lima.
3: Confirmada pelos ministros do Supremo Tribunal Federal a validade da norma que proíbe delegados de chefiar policiamento ostensivo no Rio de Janeiro.
2: A decisão foi tomada em sessão virtual. Os ministros julgaram uma ação direta de inconstitucionalidade contra uma lei estadual de 2025, que estabelece o exercício de funções de comando ou de chefia em forças de segurança.
3: STJ mantém condenação da ex-deputada federal Flor de Lis dos Santos de Souza a 50 anos de reclusão pela morte, em 2019, do pastor Anderson do Carmo de Souza, o então marido dela.
2: Os ministros também mantiveram uma anulação de júri que absolveu outros 3 réus. Fátima Uchoa.
4: O assassinato a tiros do pastor Anderson ocorreu na casa da família em Niterói. Flor de Lis foi condenada por planejar o crime. O Tribunal de Justiça do Rio de Janeiro havia anulado a absolvição de uma neta biológica da ex-deputada e de 2 filhos adotivos, sob o fundamento de que a decisão dos jurados foi contrária às provas do processo. Por isso, os 3 devem ser submetidos a novo júri popular. Em relação a Flor de Lis, a relatora no STJ, desembargadora convocada Nilsoni de Freitas, observou que a decisão de pronúncia que levou a ex-deputada a julgamento apresentou fundamentação suficiente com base em provas periciais e testemunhais.
3: Mais de 4 bilhões de reais foram arrecadados nesta edição da Semana Nacional da Execução Trabalhista.
2: Durante 5 dias, a Justiça do Trabalho concentrou esforços para garantir o pagamento de dívidas já reconhecidas. Larissa Batista.
5: Os dados parciais desta edição revelam a dimensão da iniciativa. Cerca de 77 mil audiências foram realizadas em todo o país e mais de 20 mil acordos foram firmados entre trabalhadores e empresas. Ao todo, mais de 4 bilhões de reais foram arrecadados. Neste ano, a Força-Tarefa concentrou esforços nos grandes devedores e na localização de bens. A estratégia buscou encontrar recursos para quitar milhares de dívidas trabalhistas, de quem já tinha o direito reconhecido.
3: As eleições estão chegando e a Justiça Eleitoral tem alguns aplicativos que vão facilitar a vida do eleitor.
2: Essas ferramentas permitem consultar serviços, denunciar irregularidades e acompanhar informações da votação. Estevão Furtado.
6: O e-título permite consultar o local de votação, a situação eleitoral e outros serviços. Já o Pardal é o canal para denunciar irregularidades, como propaganda ilegal e suspeita de compra de votos. O boletim na mão permite consultar os votos registrados nos boletins de urna a partir do QR Code impresso no documento. E o aplicativo Mesário reúne treinamentos e orientações para quem vai trabalhar nas sessões eleitorais. Todos eles estão disponíveis gratuitamente nas lojas Google Play e Apple Store.
3: O Ministério Público Federal divulga novo balanço sobre o uso de recursos ambientais do caso Brumadinho.
2: O relatório apresenta avanços em obras, compras de veículos, drones e regularização de terras nas unidades de conservação. Sabrine Menezes.
7: Fruto de uma decisão da Justiça Federal, com anuência do MPF, do Ministério do Meio Ambiente e do IBAMA, o projeto G7 Parques Nacionais converte multas ambientais da Vale em investimentos para a preservação de 7 parques nacionais de Minas Gerais. Segundo o relatório, no período mais recente foram solicitados 21 milhões de reais, usados principalmente em contratos de engenharia. Os recursos também financiam projetos de infraestrutura, compra de equipamentos e regularização fundiária. As novas solicitações de aporte financeiro, cerca de 37 milhões de reais, serão utilizados para proteger as unidades, melhorar as estruturas dos parques e incentivar o turismo sustentável.
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3: A você uma boa noite.
2: Um fim de semana excelente e até segunda-feira.
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9: Eu sou Humberto Pinheiro e estes são os destaques de hoje do Jornal do Senado, que começa agora. Plataformas digitais terão que divulgar relatórios sobre proteção de crianças e adolescentes. Há 80 anos, Constituição de 1946 marcava a redemocratização do Brasil. Projeto no Senado amplia direitos de trabalhadores domésticos no seguro-desemprego. Boa noite. As plataformas digitais com mais de 1 milhão de usuários menores de 18 anos precisam publicar o primeiro relatório semestral de transparência previsto no Estatuto Digital da Criança e do Adolescente. O documento deve detalhar as medidas adotadas para proteger crianças e adolescentes, além de informar como a plataforma identifica

0: Essa é a primeira lei das Américas nessa matéria. As empresas serão obrigadas a, por padrão, organizar seus aplicativos, seus produtos, seus serviços na forma mais protetiva para a criança e o adolescente. Esse é um projeto, essa é uma legislação voltada para a proteção da criança e adolescente.
1: Mais informações sobre o ECA Digital e sobre as obrigações previstas podem ser consultadas em gov.br/ANPD.
2: Há 80 anos, em 18 de setembro de 1946, o Brasil promulgava uma nova Constituição. Após o fim do Estado Novo, a Carta Constitucional reestabeleceu as eleições diretas, fortaleceu o Congresso Nacional e devolveu autonomia política e administrativa a estados e municípios. O texto também ampliou direitos e garantias individuais e marcou a redemocratização do país. Mais detalhes com o repórter Rodrigo Rezende.
3: Depois de 15 anos de governo Getúlio Vargas, entre 1930 e 1945, e 8 anos da ditadura do Estado Novo, iniciada em 1937, o Brasil teria, em 1946, uma nova Constituição. O consultor legislativo Gilberto Guerzoni ressalta que o fim da Segunda Guerra acelerou o processo de democratização no país e praticamente exigiu a elaboração de um novo conjunto de leis. O presidente da Assembleia Constituinte foi o senador Melo Viana. Em 18 de setembro de 1946, a nova carta foi promulgada e, segundo Guerzoni, era uma constituição liberal e a mais democrática até então.
4: Nós temos a volta da autonomia dos estados e municípios, das eleições diretas para governador e prefeito e para presidente da república, né, o restabelecimento das assembleias legislativas, das câmaras municipais e do próprio Congresso Nacional.
3: A Constituição de 1946 ficou em vigor até o golpe de 1964. Ela foi substituída formalmente pela Carta de 1967.
2: Busca pela igualdade de direitos para os trabalhadores domésticos deve ganhar mais um capítulo com o novo projeto apresentado no Senado. A proposta pretende alterar a lei que regulamenta o trabalho doméstico remunerado para equiparar as regras do seguro-desemprego da categoria às aplicadas aos demais trabalhadores. Repórter Douglas Castilho.
5: Atualmente, a trabalhadora doméstica demitida sem justa causa tem direito a ganhar um salário mínimo em até 3 parcelas, desde que tenha trabalhado por pelo menos 15 meses nos 2 anos que antecederam o fim do emprego. As demais categorias profissionais podem ganhar de 3 a 5 parcelas e o valor é calculado com base na média dos últimos salários. O consultor legislativo da Casa, Bernardo Schettini, destacou que, apesar dos avanços alcançados nos últimos anos, a garantia plena na Seguridade Social das trabalhadoras domésticas ainda não foi atingida.
6: Hoje, essas trabalhadoras e esses trabalhadores também acessam o FGTS, o próprio seguro-desemprego, tem direito a uma jornada e uma escala de trabalho dignas, recebem horas extras quando devidas. A principal divergência hoje em dia no âmbito da Seguridade Social está no seguro-desemprego.
5: Outro ponto do projeto indica o Fundo de Amparo ao Trabalhador, FAT, como fonte para custear os gastos com a implementação das novas regras. O texto agora aguarda envio às comissões pertinentes.
2: Uma proposta e análise na Comissão de Educação propõe a instalação de botão de pânico nas escolas. Além do dispositivo emergencial para acionar autoridades, o texto também prevê que estabelecimentos de ensino das redes pública e privada implementem medidas como câmeras de vigilância e treinamento de pessoal responsável pelos equipamentos de segurança. O objetivo do projeto é prevenir e combater a violência escolar. Por isso, estipula que todo ano ocorram simulações para testar os planos de segurança, que devem contar com a participação obrigatória de alunos e funcionários. O texto determina ainda que os estados mantenham áreas de inteligência voltadas à prevenção de agressões nas escolas, inclusive no ambiente virtual.
7: Eleições 2026.
2: Falta pouco para o dia das eleições de 4 de outubro. A Justiça Eleitoral já analisou mais de 99% dos pedidos de registro de candidatura em todo o país. Os tribunais eleitorais também já começaram a preparar as urnas eletrônicas. O processo inclui a instalação dos sistemas e a inserção dos dados que serão utilizados na votação. A reportagem é de Raíssa Abreu.
8: Segundo o presidente do TSE, TSE, ministro Cássio Nunes Marques, é só depois do julgamento de todos os

0: pedidos de candidatura que os tribunais regionais podem lacrar o sistema das urnas eletrônicas. Os dados dos 13 candidatos à presidência da República já foram carregados. É o que conta o coordenador de processamento da Secretaria Judiciária do Tribunal, Daniel Vasconcelos.
1: Na sequência, os TREs irão fazer também essas cerimônias de encerramento do cândido, de modo que para cada unidade da federação seja dada a carga de todos os cargos, não só de presidente, mas dos demais que estão em jogo esse ano.
0: O primeiro turno das eleições acontece no dia 4 de outubro.
2: Lembrando que neste ano o eleitor irá votar em 2 senadores, mas atenção, são 2 senadores diferentes, um voto para cada candidato ou candidata. Primeiro, o eleitor escolherá um candidato e confirmará a escolha. Em seguida, registrará o outro voto. Se o eleitor repetir o mesmo número nas duas oportunidades, apenas o primeiro voto será considerado válido. O segundo será anulado automaticamente pela urna eletrônica. Também é importante lembrar que na votação para senador não é possível votar na legenda, ou seja, o eleitor não poderá digitar apenas o número do partido. Caso isso aconteça, o voto para senador será considerado nulo. No dia da eleição, é permitido levar os números dos candidatos anotados no papel. O primeiro turno da eleição ocorre no dia 4 de outubro. E para ajudar o cidadão a se informar melhor, o Senado Federal criou uma página especial para a cobertura das eleições. O site pode ser acessado por meio do endereço senado.leg.br/eleições. Com trabalhos técnicos de Eliseu Caires, o Jornal do Senado fica por aqui. Acompanhe agora as notícias do Tribunal de Contas da União e da Câmara dos Deputados. Boa noite e um bom fim de semana.
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4: O Tribunal de Contas da União avaliou as barreiras enfrentadas por pequenos provedores de internet no Brasil. Essas empresas têm papel importante na expansão da conectividade. Em municípios com até 30 mil habitantes, elas respondem por 91% das conexões de fibra ótica. A auditoria identificou problemas que aumentam custos e dificultam investimentos. Entre eles, estão dificuldades para compartilhar postes, acesso ao crédito e a concorrência com provedores ilegais. O TCU também apontou que o furto de cabos e a atuação de organizações criminosas prejudicam a prestação do serviço em alguns locais. O tribunal recomendou que a Agência Nacional de Telecomunicações e o Ministério das Comunicações revejam as regras de compartilhamento de infraestrutura e adotem medidas contra provedores ilegais. Saiba mais em tcu.gov.br.
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5: Câmara cria regras especiais para controle sanitário da agricultura familiar.
6: Deputados estudam modernizar sistema de busca de pessoas desaparecidas.
5: Comissão inclui cálculo do fator amazônico nas políticas públicas da região.
6: Boa noite. A Comissão da Amazônia aprovou a inclusão do chamado fator amazônico no cálculo das políticas de desenvolvimento social para a região. A repórter Fabielle Pires tem os detalhes.
7: Avançou mais um passo na Câmara dos Deputados a proposta que insere o chamado fator amazônico em políticas públicas do governo federal. O projeto foi aprovado pela Comissão da Amazônia e dos Povos Originários e Tradicionais. A ideia é que sejam considerados custos e prazos adicionais ao planejar e executar políticas de desenvolvimento social na Amazônia Legal, incluindo processos de compras públicas. A proposta foi apresentada por vários deputados da bancada amazônica de partidos diferentes. Segundo a justificativa do projeto, os desafios logísticos da Amazônia acabam aumentando os custos de produtos, serviços e investimentos públicos na região. Esses custos estão relacionados às grandes distâncias, às dificuldades de transporte, ao acesso a comunidades isoladas e às condições climáticas da região. Em entrevista à Rádio Câmara, o relator da proposta da Comissão da Amazônia, deputado Dorinaldo Malafaia, do PDT do Amapá, explicou que a região passa por dificuldades logísticas na organização de diferentes políticas públicas, de distribuição de alimentos e a cobertura vacinal de áreas isoladas.
8: O fator amazônico e o custo amazônico, ele é uma realidade nossa. Nós precisamos avançar do ponto de vista das políticas públicas, das políticas de gestão, para que a gente possa realmente adaptar isso. a uma realidade que é a desigualdade regional.
7: O texto foi aprovado pela Comissão da Amazônia na versão sugerida pelo relator. Entre as mudanças propostas por Dorinaldo Malafaia ao projeto original, estão alterações na nova lei de licitações para que o valor estimado das contratações públicas na região amazônica inclua gastos extras com deslocamento, comunicação e acesso limitado a recursos. A proposta, que inclui o fator amazônico em políticas de desenvolvimento social, já havia sido aprovado também pela Comissão de Previdência, Assistência Social, Infância, Adolescência e Família. O projeto agora segue para a Comissão de Constituição e Justiça. Para virar lei, a proposta precisa ser aprovada pela Câmara e pelo Senado. Da Rádio Câmara de Brasília, Fabielle Pires.
3: Desenvolvimento Regional.
9: Roberto Duarte, do Republicanos do Acre, propõe criar um programa nacional para ampliar o acesso à energia solar com linhas de crédito quitadas a partir da própria economia obtida na conta de luz. A iniciativa também prevê o uso do saldo do FGTS para custear a instalação dos sistemas fotovoltaicos.
6: Roberto Duarte acrescenta que a proposta engloba o incentivo a condomínios solares comunitários, condições facilitadas para famílias de baixa renda e uma verba específica para financiar projetos por meio de emendas parlamentares.
3: Consumidor.
9: Celso Russomano, do Republicanos de São Paulo, é autor de projeto que obriga aplicativos de transporte e entrega a detalhar a composição do preço cobrado do consumidor. A plataforma deverá informar quanto fica com a empresa e quanto do valor é repassado a prestadores de serviço e estabelecimentos.
6: Celso Russomano também determina que as informações sobre o preço apareçam antes da confirmação da compra, inclusive quando houver o chamado reajuste dinâmico. O texto ainda exige a disponibilidade do histórico de cada operação por pelo menos 12 meses.
3: Homenagem.
9: Luciano Vieira, do PSDB do Rio de Janeiro, apresentou o projeto que inclui o nome de Sérgio Vieira de Mello no livro dos Heróis e Heroínas da Pátria. A homenagem visa reconhecer a atuação do brasileiro que foi alto comissário da ONU, morto em um atentado à bomba no Iraque em 2003.
6: Luciano Vieira lembra que Sérgio Vieira de Mello atuou durante 34 anos na Organização das Nações Unidas, em missões voltadas à paz e aos direitos humanos. Entre as missões, o parlamentar destaca a condução do processo de independência do Timor-Leste, de 1999 a 2002.
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3: Saúde.
9: Passou em mais uma comissão da Câmara a proposta que prevê a criação de protocolo para atendimento de mulheres na menopausa pelo SUS. A repórter Maria Neves traz mais informações sobre o texto.
11: A Comissão de Finanças e Tributação da Câmara dos Deputados aprovou o projeto que obriga o Sistema Único de Saúde a elaborar protocolo clínico para o tratamento dos sintomas do climatério. Esse período, que começa por volta dos 40 anos e representa a transição da fase reprodutiva para a não reprodutiva da mulher, costuma ser marcado por sintomas físicos e emocionais. A autora do texto, deputada Ana Paula Lima, do PT de Santa Catarina, enumera algumas das dificuldades enfrentadas pelas mulheres nessa fase.
12: Aproximadamente 85% das mulheres experimentam fogachos durante a transição menopausal tardia e no pós-menopausa inicial. E cerca de 50% das mulheres no pós-menopausa eventualmente desenvolvem sintomas de atrofia vulvovaginal, incluindo secura vaginal e dispareunia.
11: O projeto original de Ana Paula Lima previa apenas a oferta de terapia hormonal pelo SUS. No entanto, a relatora na Comissão de Finanças e Tributação, deputada Ana Pimentel, do PT Mineiro, recomendou que se aprovasse a versão apresentada na Comissão de Defesa dos Direitos da Mulher. No entendimento da relatora, ao obrigar o Sistema Único de Saúde a oferecer terapia hormonal a mulheres no climatério, o projeto criava despesa obrigatória de caráter continuado para o Executivo Federal. Nesse caso, seria necessário apresentar a estimativa de custo da nova exigência e formas de compensar o gasto. De acordo com Ana Pimentel, o texto aprovado supera essa dificuldade por reformular a proposição em termos predominantemente normativos e programáticos. Em lugar de assegurar de forma direta a oferta obrigatória do tratamento hormonal, passa a prever que o sistema de saúde pode ofertar diferentes abordagens terapêuticas, inclusive hormonais. O projeto agora será analisado pela Comissão de Constituição e Justiça. Se aprovado, poderá seguir para a análise do Senado. Da Rádio Câmara de Brasília, Maria Neves.
3: Previdência.
6: Para Adolfo Viana, do PSDB da Bahia, a conquista de um emprego formal não deve significar a perda imediata do Bolsa Família. O projeto de autoria do deputado estabelece a permanência da família no programa por 24 meses com o pagamento integral do benefício.
9: A proposta estabelece que a regra valeria mesmo quando a nova renda ultrapassar os limites atualmente previstos. Adolfo Viana sustenta que a medida dá mais segurança ao trabalhador, estimula a formalização e amplia a base de contribuintes da Previdência Social.
3: Educação.
6: Projeto de Rafael Brito, do MDB de Alagoas, altera a fórmula do repasse do PNAE, o Programa Nacional de Alimentação Escolar, para aumentar os recursos da merenda escolar, especialmente para o Norte e Nordeste. O objetivo é melhor atender estudantes em situação de vulnerabilidade econômica.
13: Hoje, o recurso da merenda é calculado apenas pelo número de alunos matriculados, sem considerar que existem escolas, por exemplo, que a maioria dos estudantes vive em situação de pobreza ou tem na alimentação escolar a principal refeição do seu dia. Essa minha proposta, ela não retira recurso nenhum do município, para ficar bem claro. Todos continuam recebendo o valor que já recebem. O que a gente está fazendo é criar um repasse adicional para os estudantes em situação de pobreza e extrema pobreza, garantindo mais recursos de alimentação justamente para as escolas que atendem quem mais precisa.
9: Rafael Brito esclarece ainda que o aumento será gradual até 2031. Segundo ele, a medida segue uma recomendação técnica do governo federal e usará dados existentes nos sistemas do CadÚnico e do Bolsa Família para evitar distorções e burocracia.
3: Cultura.
6: A coxinha pode ser reconhecida como patrimônio cultural e material do Brasil por causa de sua relevância histórica, cultural e gastronômica. O texto de Vitor Lipe, do PSD de São Paulo, destaca a presença do salgado em diferentes regiões e sua relação com a identidade alimentar do país.
9: O deputado também ressalta a importância econômica da coxinha, especialmente para pequenos negócios, como lanchonetes e vendedores ambulantes. Segundo Vitor Lipe, a produção e a comercialização do salgado movimentam uma cadeia que envolve empreendedores, indústria e geração de empregos.
3: Segurança Pública.
6: Comissão aprova projeto que busca modernizar o sistema de busca de pessoas desaparecidas. A repórter Silvia Munhato traz mais detalhes sobre as medidas a serem adotadas, inclusive o uso de câmeras de segurança.
14: A Comissão de Finanças e Tributação da Câmara dos Deputados aprovou proposta que busca modernizar a Política Nacional de Busca de Pessoas Desaparecidas. O texto reforça o uso de tecnologia nas investigações. Pela proposta, a política passa a tratar, além do desaparecimento, do combate ao tráfico de pessoas, inclusive quando o crime ocorrer no exterior contra a vítima brasileira. O texto prevê a autorização do uso de câmeras e reconhecimento facial para apoiar as investigações e acelerar a localização de desaparecidos, com regras para proteger dados e preservar o sigilo das apurações. Outra medida é a integração de dados entre sistemas municipais, estaduais e federais, para unificar as ações de busca. No Código Penal é criado artigo que tipifica o crime de desaparecimento ou tráfico de pessoas, englobando condutas como exploração sexual, trabalho escravo, adoção ilegal e remoção de órgãos, prevendo agravantes para situações envolvendo funcionários públicos, vulneráveis ou deslocamento da vítima para outra região. Também é incluído o crime de desaparecimento de pessoas na Lei de Crimes Hediondos, quando praticado contra crianças e adolescentes. E o texto ainda regulamenta o uso do alerta Amber, que teria o objetivo de emitir alertas nacionais para localização rápida de pessoas desaparecidas a menos de 24 horas. O relator da proposta na Comissão de Segurança Pública, deputado Sanderson, do PL do Rio Grande do Sul, destacou a necessidade de investimentos na área de inteligência.
15: Hoje nós temos algo em torno de 10% apenas dos crimes cometidos são levados há uma condenação. É muito pouco. Nós precisamos elevar isso, mas para elevar precisamos de tecnologia, de inteligência policial para que o promotor tenha condições de oferecer a denúncia e que os magistrados tenham condições de, com base nas provas, condenarem os culpados, mas a tecnologia deve estar a favor da população brasileira e esse projeto, então, vem justamente nesse sentido.
14: Já a relatora na Comissão de Finanças e Tributação, deputada Camila Jara, do PT do Mato Grosso do Sul, fez alterações no sentido da implementação gradual das medidas previstas. O objetivo é adequar as mudanças à capacidade orçamentária da administração pública. A proposta que moderniza a Política Nacional de Busca de Pessoas Desaparecidas ainda será analisada pela Comissão de Constituição e Justiça. Depois, seguirá para o plenário da Câmara. Da Rádio Câmara de Brasília, Silvia Minhato.
9: Frade Linhares, do Republicanos, apresentou projeto que inclui o Distrito Federal na regra que aumenta a pena para furto de veículo levado a outra unidade da federação. A mudança busca eliminar a omissão do Código Penal, que atualmente menciona apenas os estados e outros países.
6: Pela proposta de Fred Linhares, o transporte de veículo furtado para o Distrito Federal impõe ao responsável uma pena de 4 a 10 anos de prisão, além de multa. O parlamentar considera que a alteração dá mais segurança jurídica à aplicação da lei.
9: Jadiel Alencar, do Republicanos do Piauí, apresentou relatório favorável à aprovação de projeto que amplia a proteção da imagem, da voz e da privacidade de crianças e adolescentes no ambiente digital. Ele explica que o texto busca combater situações de exposição abusiva.
6: Jadiel Alencar defende que conteúdos considerados prejudiciais sejam retirados das plataformas, com medidas para impedir a republicação do mesmo material. O texto também prevê a exclusão desses conteúdos dos resultados dos serviços de busca na internet.
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3: Agricultura.
9: A Câmara aprovou regras especiais para o controle sanitário de produtos da agricultura familiar. A repórter Paula Bittar nos conta quais são.
18: A Comissão de Constituição e Justiça da Câmara aprovou uma proposta que prevê regras especiais para o controle sanitário e o comércio de produtos alimentícios da agricultura familiar, como doces, queijos e bebidas. O principal ponto da proposta é isentar de autorização governamental prévia a fabricação, a distribuição e a venda de produtos alimentícios coloniais ou artesanais da agricultura familiar, desde que cumpridas certas regras. Pelo texto, poderá haver fiscalização sanitária sobre os alimentos coloniais e artesanais produzidos pelos agricultores familiares, mas ela será prioritariamente orientadora. O projeto prevê que a dispensa de autorização governamental dependerá do cumprimento da lei e de normas relativas à produção, ao controle sanitário e às boas práticas de fabricação. De acordo com o texto aprovado, para comercializar os produtos alimentícios coloniais ou artesanais, os agricultores familiares deverão efetuar o registro eletrônico automático de cada produto previamente à primeira comercialização junto ao órgão competente definido em regulamento, com informações sobre o responsável pela produção, caracterização do produto, área geográfica de comercialização e outras informações. Também deverão capacitar em boas práticas de fabricação de alimentos o profissional responsável por registrar produtos que apresentem risco sanitário relevante, que são em geral alimentos mais suscetíveis à deterioração ou contaminação por micro-organismos. O projeto, que prevê regras especiais para o controle sanitário e o comércio de produtos alimentícios da agricultura familiar, segue agora para o Senado Federal. Na Rádio Câmara, de Brasília, Paula Bittar.
6: Dr. Flávio do PL do Rio de Janeiro apresentou projeto para reduzir barreiras à venda regional de produtos da agricultura familiar e artesanal. A proposta permite que produtos circulem fora da cidade de origem sem exigência de adesão ao sistema federal de inspeção.
17: O produtor, às vezes ele produz um queijo, ou um salame, ou um doce no seu município e ele tem um selo de inspeção municipal e ele só pode comercializar dentro do município dele, mas o profissional que dá o selo de inspeção municipal é o mesmo que dá o selo de inspeção estadual e o selo de inspeção federal, que é o CIF. E às vezes você tem um município de 1 quilômetro de divisa com outro, a pessoa faz o queijo aqui e é convidado para participar de uma feira de produtos da agricultura familiar ou artesanal, não pode ir porque ele não tem o CISB ou o CIF. O nosso projeto de lei pede que quem tenha o SIM possa comercializar o seu produto da agricultura familiar e artesanal nos municípios vizinhos também. Então a gente quer que, como se fosse, diga assim ao SIM, quem tem o SIM possa comercializar o seu produto em todos os municípios do seu estado.
9: Dr. Flávio afirma que regras sanitárias criadas para grandes empreendimentos dificultam a regularização de pequenos produtores, incentivam a informalidade e limitam o acesso a mercados. Ele explica que o projeto prevê regulamentação pelo Ministério da Agricultura em até 180 dias.
6: Diego Andrade, do PSD de Minas Gerais, defende a criação do programa Leite do Povo para oferecer até 30 litros por mês aos beneficiários do Bolsa Família. Pela proposta, o governo federal deve pagar parte do custo e o restante seria descontado diretamente do benefício.
9: Diego Andrade afirma que a iniciativa pretende ampliar o acesso à alimentação com prioridade para famílias com crianças pequenas, gestantes e idosos. Ele também defende que a compra do leite seja feita de produtores e cooperativas brasileiras para fortalecer a produção nacional.
6: Termina agora o Jornal Câmara dos Deputados, produzido pela Rádio Câmara, com trabalhos técnicos de Wellington Teles e a apresentação de Val Monteiro e Luciana Vieira. Uma boa noite para você.
9: A Voz do Brasil está de volta na segunda-feira. Boa noite e bom fim de semana.
19: Muito bem Ótima noite pra você, vem aí mais um É Bailão aqui na Momento FM, emoção o tempo todo, energia positiva. Afinal de contas, sextou, né? Sexta-feira, noite de sexta-feira, dia 18 de setembro de 2026. Vem comigo, bora participar aqui com a gente. Começa agora mais um É Bailão.
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19: Tem intervalo comercial, mas já já eu volto com você.
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19: Vamos lá para mais um bailão na Momento FM. Vamos pra cima, vamos pra cima.
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19: Começando aquela festa na sua noite, é bailão na Momento FM. Alô, você de Xanxerê, turma aí no interior, alô, região, alô, Brasil. Tamo junto, a partir de agora é comigo, eu sou Mancha, te faço companhia na número 1, Xanxerê, Santa Catarina. Você de lá e eu de cá, juntos fazemos a festa na sua noite com muita energia positiva. Participação do ouvinte, né? Quero ver você participando comigo, dando aquela sugestão, pedindo música, mandando para quem você quiser, porque tá valendo. É bailão, é desse jeito, né? Interatividade total com o ouvinte, alegria, porque sextou, sexta-feira linda, maravilhosa. Sabadão chegando, né? Sabadão chegando. Quero você comigo, 991-237-132, nosso WhatsApp, para você participar. Vem junto, então, na Força Kiss Motel, Vila Diadema, em Xaxim, com a gente. Kiss Motel, começa agora. Céu e Cantos. Mas é bailão na Momento, Céu e Cantos. Oh, meu povo, e ela, misteriosa.

Misteriosa, céu e cantos, e a noite promete, hoje promete, só coisa boa, né? Vem comigo, Edmar Feliciano ligado com a gente, alô turma de Bom Jesus, vem com a Momento FM aqui, emoção o tempo todo, é bailão, popozuda da vila. 8:08, 19 graus a temperatura, é bailão no momento. Você de lá e o de cá, manda mensagem pra gente, bora participar.

0: Seguimos nesse clima, é bailão na Momento FM, JM, Popozuda da Vila, lá pro Edmar Feliciano.
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0: Edmar ligado com a gente, Bom Jesus, abração lá pro Paulo Sérgio também, curtindo a gente nesta noite deliciosa de sexta-feira, 19 graus a temperatura. Vem participar comigo no 99237132. Alegria, música boa. Esse é o nosso bailão. 8:13. Brilha som. E a magia do amor.

0: Só as melhores no nosso É Bailão Momento FM. Matando saudade com essa aqui, né? Lá dos bailões do passado, Brilhação. Continua atual. É música boa, toca na Momento FM. Brilhação e a magia do amor. E é o seguinte, vamos lá pro intervalo. Na sequência eu volto atendendo você, tocando muita música boa na sexta-feira. Momento FM, 17 anos com você.
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0: É bailão, meu filho. Vambora, 8:16, tá na melhor. 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
1: Vamos lá, segue a programação, é bailão na Momento FM, energia positiva, sextou galera, 8h19, bora participar comigo no 991237132. Olha só, tem novidade, tem surpresa aqui no estúdio, daqui a pouquinho vamos falar com ele, Pablo, quem é ele? Céu e Cantos e a Morena Misteriosa. O pessoal veio buscar a Morena Misteriosa hoje e vão acabar levando a loira, a morena, todo mundo hoje pro baile, né? Vem junto então.
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0: Olha só, falei que ia ter novidade, visita no estúdio da Momento FM, eles estão chegando por aqui, né? É, céu e cantos, galera. Hoje a festa promete, Já quero começar aqui, ó, conversando com ele. Pablo, seja bem-vindo, Pablo.
1: Fala, Mancha, que prazer imenso pra gente estar agora nos estúdios novos, na casa nova aqui casa da Momento, nova, né? Já a gente que agradeceu pelo carinho aqui, essa rádio, que quando a gente chega, a gente está em casa, né? A Dina, o Leandro tá escutando nós lá? Será que ele tá escutando? Tá de férias, mãe, então não vamos encontrar ele hoje aí na cidade, mas aqui a gente chega, a gente se sente em casa e pra gente sempre é uma alegria imensa, né? Poder estar aqui nos estúdios da rádio falando um pouquinho das novidades, que a gente tem um projeto incrível que tá chegando. Verdade. Aí. Já tá quase, né? Já tá quase na hora de vocês estar junto com nós agora lá em Getúlio Vargas. Então daqui um pouquinho a gente vai comentar mais sobre esses novos projetos, mas também a gente veio falar da Morena Misteriosa. Verdade, que graças a Deus, cara, tocando muito, né? A gente veio comentando em off, né? Já se conhecemos há um longo tempo. Então a gente comentando um pouquinho do passado e também falando aí dos projetos futuros.
0: Pois é, estamos de Casa Nova e o Pablo de Casa Nova também, Céu e Cantos, né, cara?
1: Isso aí, a gente sempre fala assim, né, quando a gente começa um projeto novo, a gente chega com todo o gás e a galera também me recebeu de braços abertos, então e o resultado é a música, né, o que a gente traz pra turma, né?
0: Verdade.
1: E o nosso resultado foi a Morena Misteriosa, a Dina falou que talvez é ela, não sei se é ela.
0: Ela é uma
1: não.
0: Morena Misteriosa,
1: né? É.
0: É uma das, né?
1: Uma. É.
0: Oi, Dina, tudo certo? Dina. Oi, tá por aqui também, pessoal.
2: Não,
0: tá
2: por aí. Aguenta mais que eu tô aqui desde manhã cedo. Eu já falei de manhã, já falei de meio-dia, já falei de tarde. Só dá um oi pro pessoal da noite. Sobre a Morena Misteriosa, eu sou uma das.
1: Uma das. Né?
2: Eu não sou a, eu sou uma das.
1: Uma das. Mas ela tá ali, ela tá ali.
0: Aqui tá ela ali. É nossa Morena Poderosa. Olha, aí. Até a luz.
1: Tá vendo? Né?
3: Brilhou.
0: Brilhou. Chegou aqui até a luz, né? Chegou a brilhar aqui. Que legal. Ô Pablo, podemos falar rapidinho, eu já falo com a galera aqui, dessa transição aí da banda antiga, que é o Grupo Momentos, né? Todo mundo sabe, Pablito que fez o maior sucesso também no Grupo Momentos e agora chegou de cara fazendo sucesso no Céu e Cantos com a Morena Misteriosa, né?
1: Isso, graças a Deus tivemos uma passagem muito bonita pelo Grupo Momentos, gravamos várias canções, né? Gravamos aí áudio vazado, que até inclusive a gente mostrou.
0: Estávamos,
1: né,
0: conversando, eu fui um dos primeiros a ouvi-la, né?
1: É, e também fizemos algumas regravações aí, regravamos Alma Gêmea, Sonhar com Você, A Loira Morena, entre outras músicas aí, né? Que a gente veio trazendo, como diz, aquela casca, criando aquela casca aí no mercado, né? E então chegou a oportunidade da gente encarar esse projeto Céu e Cantos, cara, que pra mim, quando a gurizada falou, cara, a gente, né, estamos pensando em você, cara, pra mim vai ser um privilégio estar no Céu e Cantos, e graças a Deus deu tudo certo, né, estamos aí hoje levando a música do Céu e Cantos pra todos os cantos do sul do Brasil, e quando a gente chega, a gente sempre fala o quê? Cada banda tem uma essência, né, e o Céu e Cantos tem a sua essência, a banda do povão, alô meu povão apaixonado, então, são... Tu tem que chegar na como diz assim, na empresa, na firma, e vestir a camiseta do que tu tá ali, né, e representar. Então a gente chega aí como a banda do povão e pra levar esses 40 anos de história, a gente chega então pra contar toda essa história através da música, e a gente chega com a Morena Misteriosa que veio na vibe do Céu e Cantos. Então a gente sempre fala o quê? A gente chega, né, tu já entra dentro do ônibus, tu já vai embarcando ali naquela trajetória, né, então a gente vem aí pra somar no Céu e Cantos, e a Morena Misteriosa vem somando muito, graças a Deus, uma das músicas mais tocadas do nosso estilo banda em todo o sul do Brasil. Pra gente é uma alegria imensa chegar com o pé direito, né?
0: Que bom. E até porque tem uma responsabilidade, que é a legião de fãs que o Céu e Cantos tem, né,
1: com
0: Pablo?
1: Com certeza, né? Onde a gente passa, né, o pessoal vem conversar, vem bater foto e muitos amigos, né? A gente chega, o pessoal até convida nós, vamos lá em casa, onde a gente, então, aonde a gente chega tem muitas pessoas que curtem nosso trabalho, muitos fãs que levam presentes, levam brindes, então a gente fica muito feliz quando chega e é bem recepcionado, e claro que a gente sempre... Aonde a gente passa, a gente entrega o nosso máximo. Inclusive hoje, né?
0: Hoje.
1: Que a gente vai estar aqui na cidade.
0: Que legal. Pablo, vou fazer o seguinte, eu tenho que conversar também com o Cris, com o Cleiton, mas antes vou fazer o meu intervalo rapidinho para o pessoal ficar na expectativa,
1: vamos,
0: né?
1: Vamos lá.
0: Porque a prosa é longa aqui, pessoal. Já eu volto. Fica ligado aí comigo, Momento FM é bailão na força aqui, Motel Xaxim, Vila Diadema. Fica aí.

0: Momento 8:29.
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2: Olá, ouvintes. O dólar comercial está cotado em R$5,13. O soja saca de 60 quilos em R$115. O feijão carioca 60 quilos em R$150. O feijão preto 60 quilos em R$125. O milho saca de 60 quilos em R$66,50. A arroba do boi em R$315. E o litro do leite vale hoje R$2,75. São os indicadores do momento. Com informações para a programação, o repórter Jocely Luiz.
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0: emoção o tempo todo, é Momento FM. Seguimos aqui esse papo fantástico hoje, sexta-feira, céu e cantos, galera por aqui, né? Já volto lá pro Pablo. Vamos falar com o Cris. Cris, tudo bem? Seja bem-vindo, à nossa nova casa, Mi Casa, Su Casa.
1: Boa noite, Mancha. Boa noite, Adina. Boa noite, os ouvintes da Momento FM. Prazer imenso para nós, Céu e Cantos, estar aqui hoje conhecendo, né, a nova casa, né? E desejar, né, parabenizar a turma aí pela organização, né? Pela infraestrutura, né, que a Momento agora conquistou, né? Parabéns, né, pelo espaço amplo, né? Isso é digno de um trabalho, né? De um trabalho sério e honesto aí que com certeza vocês desenvolvem aí através do rádio.
0: E eu quero falar da Dina, porque a Dina que se esforça aqui, né, nessas paradas aí, né, Dina? A Dina se virou nos 30 para fazer a coisa acontecer.
1: A Dina, vamos dizer assim, que é a nossa camisa 10 aqui no momento.
0: Faz tudo, né? O faz tudo. O nosso, o Pereirão, né?
2: Nessa obra eu fui pintora, fui eletricista.
0: Verdade, é isso aí.
2: Parede, eu troquei chão, arrumei o teto.
1: Mas só aprende quem faz, né?
3: É. Mas e o resultado final ficou top demais.
0: Tá ficando, porque ainda tem mais detalhes, né, Dina? Mas a gente tá ajustando, né? Com certeza.
1: Mas tá muito bonito, parabéns, então.
0: Que bom, que bom.
1: A equipe.
0: Falar em coisa bonita, em alegria, emoção, música boa, Céu e Cantos e a Morena Misteriosa. Olha só, fala um pouquinho pra gente dessa música, essa fusão também com a Cor de Cuia. O que aconteceu? Me conta essa história.
1: Essa música é uma composição do Alex Dias, né?
0: Grande
1: que ele
0: Alex.
1: É compositor da Morena Cor de Cuia, né? Da Cor de Cuia. E aí a gente precisava gravar uma música, né, na troca do cantor, né, para inserir o Pablo no Céu e Cantos, né? E aí a gente pensou, conversamos com o Alex e demos uma ideia para ele. Ó, nós temos um cantor novo, mas nós queríamos valorizar também os meninos que cantam no Céu e Cantos, que é o Cleito, o guitarrista, o Giovanni, que é o trompetista, e o William, que é o baixista. Eles são os meninos que também cantam, né? E aí ele bolou a letra da Morena Misteriosa e conseguiu inserir uma história que os guri também viram a Morena Misteriosa em tal lugar, em tal cidade, né? E assim foi o contexto desenvolvido da música. E o Pablo até hoje tá procurando, né?
0: Procurando. Mas uma hora encontra, né, Pablo?
3: Uma hora encontra, tal da Morena Misteriosa.
0: Vai que encontra uma loira misteriosa também.
3: Olha, falando...
0: Vai ser?
1: Falando em loira misteriosa, no DVD dos 40 anos do Céu e Cantos, que desejar a gente quer convidar a galera de Xanxerê e toda a região que está nos ouvindo, dia 18 de dezembro, na Praça Municipal da nossa cidade, nossa terra natal, que é Getúlio Vargas. Isso dá uns indo por Chapecó dá 170 quilômetros daqui.
0: Pertinho, né?
1: É, a galera já tem caravanas confirmadas de todo o sul do Brasil, né? Presente para esse evento, né? Que vai ser o DVD celebrativo aos 40 anos do Céu e Cantos. Então, é um evento totalmente gratuito para você levar a família, você levar a esposa, o marido,
0: a namorada,
1: os amigos e prestigiar a gravação nossa do nosso DVD dos 40 anos.
0: Se for solteiro, numa dessa acha morena lá, né?
1: Pode achar. E na gravação do DVD do Céu e Cantos, além da Morena Misteriosa, vai ter uma inédita, que é a loira espetacular. Ah.

0: Ah, vamos legal. Antecipar desde já, né?
1: Olha só, que legal.
0: Teremos a loira. As loiras estavam um pouquinho braba com o Céu e Cantos, né? Pois só falam das morenas, mas a gente fala, calma que vai ter para as loiras também, né?
1: Isso aí, mas a morena é um significado assim que cabe para todas as mulheres.
0: Com certeza.
1: A ruiva, a morena.
0: Com certeza, porque toda loira, ela quer ser um pouquinho morena, né? Ela quer fazer uma marquinha, né? Quer fazer um bronzeado, né?
1: Verdade, faz sentido, com certeza. Isso aí, seja bem-vindo então, meu amigo Cris. Deixa eu falar um pouquinho com o Cleiton, já volto
0: para
1: vocês.
2: Tudo? Falar bem pouco.
1: Tudo bem?
2: Eu sou que menos falo, na verdade.
1: Mas hoje fica à vontade.
2: É acústica, cara. Na verdade.
1: Olha só.
2: O Cleiton, ele é mais ou menos, tu tem que ver a hora que ele solta a voz para cantar, rapaz. Aí tu sai de perto, cara.
1: Ele é mais pra tímido, mas na hora pra cantar, não, se solta.
2: No cantar, o rapaz aí, né? Ele é fera, cara.
0: Mano acústica, na verdade.
1: É, olha só.
2: Ah, o Cris, tá lá? Deixa um abração especial aí pro Cris aí. Tá aí? O outro Cris, né? Não esse aqui, ó. O Cris de vocês, né? Esse aqui é o nosso.
1: Ah, o nosso Cris
2: Júnior. Esse é o de vocês.
1: Como ele mesmo fala, o gordinho falante nosso aqui, né? Cris Júnior, grande Cris Júnior. O cara que veio pra somar também na Momento FM, Cris Júnior, né?
2: Poxa, vamos fazer uma no violão, aproveitar aí o embalo? Vamos fazer um pedacinho da Morena Misteriosa, um refrãozinho, pode ser?
1: Vamos pra cima, então.

0: Eita lasqueira!
1: Rapaz, essa não pode faltar, né? Tem várias músicas que não pode faltar no Bailão de Céu e Cantos. E a gente comentando um pouco mais sobre esse DVD, esse projeto grandioso do Céu e Cantos. Vai ser nosso primeiro DVD, né? Em comemoração, então, a 40 anos, bem como o Cristiano falou. E a gente vai trazer músicas inéditas e vai ter participações. Então a galera fica ligadinho aí nas nossas redes sociais. E claro que também já pode preparar uma caravana. O pessoal da Momento vão estar lá com nós. Então a gente vai ser uma festa incrível. E a gente está preparando uma participação, rapaz, bem especial. É bem especial pra galera. Uma música, vai ser uma música inédita. E a gente vai trazer uma dupla aí. Não vamos deixar meio off, que como vai ser numa sexta-feira, a gente ainda está planejando aí as agendas aí. Mas vai ser um negócio bem bacana. Vai ser uma mega estrutura aí no nosso DVD. E a gente quer contar com a presença de toda essa audiência em massa aí, da Momento, pra estar com a gente. Claro que vocês já vão estar lá com nós.
0: Isso aí, isso aí. Cris, fala um pouquinho do repertório pra hoje, por exemplo, aí. É. Uma palhinha pra gente, que vai rolar hoje.
2: Estamos falando DVD, né? Lá 18 de dezembro. Mas hoje, né, a galera de Xanxerê e região tá convocada, né?
0: Uhum.
2: Pra estar presente a partir das 22 horas no Rama Centro de Eventos, né? Céu e Cantos. Tocando 2 horas, né? A partir das 22 horas, Céu e Cantos sobe no palco para trazer os maiores sucessos da nossa trajetória, né? Como Rosas Vermelhas, Toalha Branca, O Copo Furado, A Mesa 6, enfim, várias canções do Céu e Cantos. E além das canções do Céu e Cantos, músicas de outros estilos, né?
0: Sim.
2: A música gaúcha, né? Que agora estamos na Semana Farroupilha, né?
0: O mês Farroupilha,
2: né?
0: Nossa região,
2: a galera gosta, a galera aprecia também uma boa música gaúcha. E além de outros estilos, também o sertanejo aí e as cachacas do Céu e Cantos, e assim vai o Bailão do Céu e Cantos.
0: Eita, coisa legal. Coisa boa demais. Então, aquele repertório variado, eclético, até dá pra se dizer, né, Pablo?
1: Bem isso, é o que a gente sempre leva, né, no Bailão do Céu e Cantos. A gente traz todos os estilos pra todos os gostos. O pessoal gosta mais daquela sertaneja mais moderna, sai também, né, então sai pra todos os gostos. E no Bailão de 4 horas do Céu e Cantos, até o momento flashback, né,
2: Cristiano? Sai o momento flashback. Olha,
1: sai os modão, sai de tudo, rapaz.
0: 4 horas, você falou?
1: Nos bailões de 4 horas, quando o Céu e Cantos toca 4 horas no evento, festa. Pessoal das comunidades que estão escutando a gente, quiser levar Céu e Cantos, entre em contato com os guri aí, que dá momento também, que eles vão chegar até nós aí, a gente isso vai estar levando o bailão do Céu e Cantos.
0: Quem que tá de empresário mesmo da banda?
2: A galera do escritório é o pessoal da banda mesmo, né? Que cuida da agenda, né?
0: Sim, o nosso. Uma família, então. Unida.
2: O diretor Antenor, né? Meu pai, né?
0: Sim.
2: Ele que cuida da agenda, né? Nossa, né? E faz a logística.
0: Que legal. Quer passar um contato aí para quem estiver ouvindo?
2: Mas o contato pessoal da Momento aí. Entra em contato com a Dina aí, que ela só
1: vende para nós.
2: A Dina leva até o nosso conhecimento.
1: A Dina tem experiência no ramo de eventos aí. Ela já fez. É. Né? Vendeu algum ingresso já, né, Dina?
0: Eu falei, é nosso Pereirão, né?
1: Não, mas é isso aí.
2: Que bom termos pessoas assim, né? A favor do nosso segmento, né? O segmento do baile, né? A gente precisa, né? De profissionais, né? Que nem vocês são, que rodam a música de banda, né? Não só o Céu e Cantos, mas vocês valorizam todas as bandas. A Momento é uma rádio que eu acompanho, volta e meia, quando eu estou no escritório trabalhando, a gente acompanha online também, e a gente... gosta de escutar porque ela roda um eclético que o povo pede e roda também canções de outras bandas.
0: Isso aí, isso aí. O importante também é que o ouvinte também participa com a gente, pede a música, né? Isso. Tem os fãs, tudo, e isso é muito bom, né?
1: A gente sempre preza, né? Pelo rádio, até a gente vinha comentando em off, né? Céu e Cantos aí, não só a Morena Misteriosa, como várias outras músicas, a gente tenta sempre fortalecer esse vínculo entre a banda, o rádio e claro que o resultado final é o ouvinte. Então a gente sempre faz, né? Esse mês a gente sempre manda aí, como diz, as vinhetas, as mensagens. A gente sempre tá em contato, né? Com essa galera aí que, com certeza, não só pro Céu e Cantos, mas para todas as bandas, faz muita diferença, né? No nosso ramo musical aí.
0: Legal, legal. Tá acontecendo muita parceria também, as bandas hoje em dia, né? O próprio Rainha Musical, que tá participando de muitas bandas aí. O que vocês acham disso? Conta pra mim aí, Cris.
2: A participação, ela valoriza e ela engrandece, né? O segmento e engrandece também a música, né? Porque o fã que gosta da banda, daí tem a participação de outra, né? Também tem outro fã, né? Que às vezes
0: uma
2: tu acaba unindo, né?
0: Outra.
2: Uma coisa acaba unindo, né? É o segmento que vai se unindo, né? Então isso...
0: Que legal.
2: No meu ponto de vista, é muito legal.
0: E tá bombando, tá bombando.
1: E tu dá um diferencial, né? Tu dá um diferencial. Às vezes tu, como a gente diz, né? Tu vem vindo ali músicas naquela voz ali, aquela voz vem vindo. E daí tu acrescenta um a mais, tu já bota um diferencial, às vezes, do que vinha, né? Verdade. Então fica, tu consegue agregar ainda mais no teu trabalho. Claro, sempre a gente sempre fala o quê? Tu sempre vem mantendo uma identidade, né? Então a gente vem trazendo algo dentro da identidade do Saiucanos, mas com aquela modernidade aí. Quero deixar um abraço especial pro Leandro. Tá escutando
0: Leandro,
1: nós aí.
0: Leandro Fernandes?
1: O quê? Um beijo pra você, Leandro.
2: ai,
1: ei, o Leandro. O Leandro é jogador de truco de primeira aí. Nós vamos, eu quero ver nesse DVD, rapaz. Vocês vão quando? Terça-feira? O DVD vai ser sexta. Sexta.
3: Na quarta?
1: Na quarta já? Então o bicho vai pegar por lá, rapaz.
0: O bicho vai pegar, vai rolar um truco, um futebol? Não vai rolar?
1: Vai,
0: também?
1: Vai de tudo, rapaz.
0: A Dina deve ser lá. Jogadora também, Dina? É. Um futebolzinho.
1: Ela é de truco.
3: Não tem mais conta, não tem mais
1: novidade. É, se rola. De truco, já truco me comentaram nos bastidores aí, disse que é. E só jogo por dinheiro. Aí meu. Ih, agora.
0: R$2?
1: Agora ficou ruim pra mim, daí.
0: É pra cima.
1: Ficou ruim pra mim agora.
0: Pra cima. Galera, é o seguinte, ó. Sai mais uma palhinha de alguma coisa? Pode
1: vamos
0: ser?
1: Lá, vamos lá, vamos fazer um pedacinho aí. Pode ser. Só pra gente ir encerrando. Pode ser da Bandido do Amor? Pode ser um pedacinho aí?

0: Show de bola.
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0: A gente só tem a agradecer de coração pelo carinho. Novamente receber Céu e Cantos, né? Aqui nos estúdios novos agora da rádio. A gente fica muito feliz que quando a gente pode, a gente, né? Até inclusive... o horário da avó, o pessoal, vamos ser mais cedo pra chegar aí no momento, pra gente conseguir aí, dar esse boa noite pra que são parceiros nossos. A gente sempre fala, além de vocês fazer a parte do rádio, tocar as músicas, a gente tem uma amizade. Então, além do rádio, né? Além de tudo, né? Então a gente fica muito feliz quando a gente consegue vir, consegue chegar e tá aqui falando com vocês, tá aqui falando com o pessoal de casa. Então a gente fica muito feliz e desde já muito obrigado sempre pela parceria que a gente tem, que se pendure por mais uns 100 anos a gente junto aí, né? Lidando e levando música pra essa galera de casa.
1: Cara, a casa é nossa aqui, né, Dina? Em nome de toda a equipe da Momento FM, é um prazer receber vocês e quando vocês estiverem por aí, cheguem que a casa é nossa.
2: Valeu Mancha, valeu Dina, valeu toda a equipe aí da Momento FM por receberem o Céu e Cantos, pelo convite hoje na parte da manhã, né? A Dina me convidou, o Cris me mandou uma mensagem também, daí eu falei pros meninos, não, vamos ter que passar lá na rádio, né? Vamos ter que visitar, né? Estão de casa nova, né? Então a gente fez um esforcinho aí e estamos aí. Então gratidão a vocês por rodarem Céu e Cantos, não é de pouco tempo que vocês rodam, é de anos, de muitos anos já que roda Céu e Cantos na Momento FM. Então, para nós é gratidão total a todos vocês, a galera de casa, né? E a galera de casa compareceu hoje, né, no Rama Centro de Eventos, a partir das 22 horas, Céu e Cantos no palco. Isso aí.
1: Depois, o Pablo, depois de Xanxerê, tem destino?
0: Tem, a gente vai a 2 horas aqui em Xanxerê e a gente vai pro da casa em Chapecó.
1: Vai Chapecó.
0: E mais 2 horas por lá também. Que hoje legal. O bailão para lá pelas 5 da manhã, né, Cristiano?
2: Pelas 5 da manhã, nós encerramos o expediente.
0: É, certo. E assim vai, sábado a gente vai estar em Pato Branco, né, e domingo a gente vai estar em...
2: Marcelino Ramos e Erechim.
0: E também Erechim. Então é a agenda do final de semana.
1: Pé na estrada sempre,
0: né? Pé na estrada sempre, graças a Deus, né? Mancha, brigadão novamente, obrigado pelo carinho, obrigado pelo espaço. E a gente se encontra em breve, quando a gente tiver um tempinho, a gente conseguir chegar. A gente com certeza vai chegar aqui, falar com a galera. Mas o convite novamente estendido para vocês, 18 de dezembro, tá com a gente. E a galera de casa também, todo mundo convidado para estar participando do nosso DVD em comemoração a 40 anos de Céu e Cantos.
1: Valeu, valeu. Galera, obrigado pela presença de vocês. Sucesso sempre, sempre. Que continue assim, né? Uma super banda agora com o Pablo no vocal, então, eita lasqueira, né, Pablo?
0: É bom demais.
1: E eu espero que vocês encontrem essa morena.
0: Olha, estamos à procura, hein? Talvez ela hoje vai estar no Rama. Então, aí, alô, as morenas aí, talvez vão encontrar no Rama hoje.
1: Isso aí,
0: aquele galera, abraço.
1: A partir das 10 da noite, né, no Rama Centro de Eventos hoje. Valeu, valeu, Pablo, valeu, Cris, Clayton, sucesso pra vocês. E por aqui, vamos tocar ela, que tá chegando com tudo. A morena misteriosa.

0: Seu Encantos aqui na programação é Bailão na Momento FM. Conversamos com eles, Pablo, Cris, o Cleiton também por aqui, né? Hoje à noite promete, Rama Centro de Eventos, o ponto de encontro da galera de Chanchiri Região. Céu e Cantos ao vivo, cantando aí sucessos e muito mais pra você. Convite feito então, por aqui segue, é Bailão na Momento, vem aí o Túnel do Tempo.
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0: 7, faltando para as 9.
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tempo todo, momento FM, o túnel do tempo. Abraço lá pra Vanusa em Medianeira, no Paraná, ligada com a gente. Ótima noite, ótimo final de semana, Vanusa. As melhores do passado por aqui. 60, 70, 80 e 90. I promise myself, pra dar um up aqui na programação, pra fechar o túnel do tempo, tem Nick Hammond.

0: Alto Astral, energia positiva, sempre a melhor programação, a mais eclética, Momento FM, Xanxerê, Santa Catarina. Sammy Cannon, I Promise Myself, nessa versão aqui, para você curtindo a gente, Xanxerê, toda a região, seja bem-vindo, seja bem-vinda. Segunda-feira, mais túnel do tempo na Momento FM, só flashback de qualidade. Para o ouvinte tem bom gosto, né? Nossos ouvintes de bom gosto, galera que curte a Momento FM. Já já tem música para Rose ligada com a gente lá em Descanso também. Abraço, Rose. Já já vou atender você, tá, minha amiga? Ezequiel ligadaço com a gente também, tamo junto. Fabiana do Carmo, sempre ligadinha comigo também. Ótima noite pra você, Fabi. Já já vou tocar música também. Fica aí.
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